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4: De volta à agradável companhia de todos vocês, queridos ouvintes, com o programa Encontro com os Serranos. 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
0: 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Regressando com o programa na nossa tertúlia serrana, chamamos novamente o famoso grupo Minuano para cantar conosco. Eles interpretam Gritos do Gaiteiro, obra composta de Sidenor Bittencourt Ramos, o Cid, e depois os serranos executam o medley de Chão Batido e Rancho de Beira de Estrada, gravadas essas músicas ao vivo. Vai lá, Ganso!

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1: Rodamos com o grupo minuano Gritos do Gaiteiro, composição de Sidnor Ramos, o Cid. E em seguida os serranos interpretaram gravações ao vivo as músicas de Chão Batido, de João Alberto Preto, Agnoleto e do Pedro Neves, e Rancho de Beira de Estrada, de minha autoria, Edson Dutra. Pequena interrupção quando ouviremos as mensagens dos apoiadores do programa e logo voltaremos com todos vocês com muita música em nossa Tertúlia Serrana, hoje tendo como convidados para atuarem com os serranos os queridos talentosos colegas.

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Regressando com o nosso encontro, a agradabilíssima companhia dos nossos fãs e amigos, por essa que é a sua rádio favorita, sua rádio do coração. 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Novamente com vocês, dando prosseguimento, rodaremos duas músicas do Grupo Minuano. O Casamento da Doralice, composta pelos irmãos Bertucci e também por Adenir Seifert, na parte da letra. E como segunda obra, Te Amo Guria, composição de Sidenor Ramos, o Cid. Para encerrar o bloco, os serranos interpretarão a milonga Esta Saudade, composta por Everson Maré. Vai lá, Ganso!

Ouvimos com o grupo Minuano a clássica Casamento da Doralice e depois Te Amo Guria. Com os Serranos rodamos Esta Saudade. Breve pausa e logo voltaremos com o programa. Até já!

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0: De volta com o nosso encontro sob o prestígio da companhia de todos os nossos queridos ouvintes. 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
0: 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Meus amigos, retorno com o programa e o Grupo Minuano sobe mais uma vez nesse palco imaginário da nossa tertúlia serrana para cantar a música Vida de Peão, composição de Jefferson Gamin, o Bacudo, e ainda eles cantam outra, cujo título é O Garrafão, música composta por Antônio Marques e Carlos Marques. Encerrando o bloco, os serranos tocam e cantam Domador Apaixonado, composição de minha autoria e Arabi Rodrigues. Vai lá, Ganso!

0: Caros ouvintes, rodamos com o grupo Minuano as músicas Vida de Peão e O Garrafão. Encerrando o bloco, os serranos tocaram e cantaram a vaneira Domador Apaixonado. Breve intervalo e logo estaremos de volta. E peço, com todo respeito, permaneçam conosco. É uma honra tê-los na audiência.
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0: audiência de todos que nos prestigiam com essa amável sintonia. 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
2: Senhoras e senhores, vocês estão acompanhando o programa Encontro com os Serranos, na faceta de final de mês, Tertúlia Serrana, quando nós convidamos a um grupo ou um artista para que suba num palco imaginário e juntamente conosco brindarmos com músicas bonitas todos que nos prestigiam. Hoje, como já estamos fazendo, é o Grupo Minuano, famoso grupo do Paraná, que toca e canta agora o Tchamamê. É isso, tchê, composição de Elton Saldanha. E depois os Serranos vêm com duas obras. Inverno Serrano, composta por mim, Edson Dutra e João Francisco Becker. E Bailes dos Serranos, igualmente composta por mim, Edson Dutra. Vai lá, Ganso!

0: Alvorada, onde é que vai, mulher, velho?
1: Eu vou pro baile do Serrano.
0: Ah, não, mãe, velho, sozinho tu não vai.
1: Vou sim, me larga, me larga.
0: Não, não, não, eu vou junto, mulher, velho, para lá.
1: Te vira aí, te vira.
0: Onde é que tá minhas bombachas e minhas cuecas?
1: Já te falei, me larga, te vira aí e eu vou pra lá. E ó, vou te dizer uma coisa.
0: O quê?
1: Quando eu estiver lá na frente do palco olhando aqueles meninos lindos, ah, faz de conta que não me conhece.
0: Não mesmo, eu vou junto lá.
1: Não, eu quero ficar lá olhando aquele louro alto, Daniel Hart.
0: Ah.
1: É. Eu quero olhar aquele, o cabeludo, aquele de olho azul, o Madruga.
0: Sim, é.
1: Ah, sabe? Ah. Sabia que eu sou amiga dele?
0: Tu é amiga dele.
1: É, eu sou amiga no Face.
0: Ah,
1: sim,
0: Face.
1: É, sim. Eu também gosto muito da voz do Pico, sabe? Do Alex, aquele catarina que adora camarão. Sabia?
0: Sim,
1: ele adora camarão.
0: Sim.
1: É. E também eu gosto muito desse gaiteiro novo que entrou, o William.
0: Ah.
1: É. E não esquecendo também do baterista, né? Do
0: sim.
1: Candinho, o Cândido.
0: Sim.
1: A mulher velha já foi boa em bater também.
0: É mesmo?
1: É, mas batia a roupa no tanque.
0: Roupa,
1: bastante.
0: Sem
1: falar, não esquecendo nunca, dos dois irmãos, né?
0: Ah.
1: O Bigode, que é o Edson Dutra, e o irmão do Bigode.
0: Ah.
1: O irmão do Bigode é o Topo.
0: Ah, bom.
1: Então, é isso mesmo.
0: Eu vou
1: e te vi.

saudamos a todos que nos acompanham com o Grupo Minuano, a música É Isso, Tchê. E na sequência, os serranos cantaram o bugio Inverno Serrano e o xote Bailes dos Serranos. Breve pausa e logo voltaremos.

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0: Voltando à agradável companhia dos nossos fãs e amigos com o programa Encontro com os Serranos. 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
0: Regresso com a nossa tertúlia serrana para anunciar mais duas músicas de nossos convidados de hoje. O famoso grupo Minuano, que interpreta o lindo bugio Grongueiro, composto por Anomar Danúbio Vieira e Carlos Madruga. E como segunda música, Trancão de Livramento, obra de autoria de Iberê Martins, Leandro Sefrim e Márcio Correia, em gravação ao vivo. Em sequência, os serranos tocam e cantam Nos Varzedos da Fronteira, já um clássico do nosso cancioneiro, da nossa obra musical, regravação dos serranos. Música composta por Mano Missioneiro e Nilton Ferreira. Vai lá, Ganso!

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0: Rodamos com o grupo Minuano, o Bugio Grongueiro e ainda Trancão de Livramento. E depois com os Serranos, em recente sucesso em nossa carreira, Nos Varzedos da Fronteira. Com essas músicas estamos por encerrar nossa edição de hoje. Daí expressar minha gratidão a todos que nos acompanharam e também às empresas que anunciam localmente e às nossas parceiras por aqui. 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
0: 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Meus nobres e prestigiados ouvintes, ratifico minha gratidão a vocês. Agradeço ao amigo Ganso e a Deus, o grande arquiteto do universo, pelas bênçãos que nos tem dado ao longo da vida. Ele representa a maior segurança na minha vida pessoal e nas minhas profissões. Que ele igualmente os proteja e ilumine. Até a próxima semana, gauchada do meu Rio Grande, do meu Brasil e, por que não dizer, do meu mundo também. Baita abraço!
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chegando na segundona. Bom dia! Como é que tá? Ô, amigão, tudo certo? Muito prazer, sou o Joel Cabral, já tô aqui na nossa rádio Segundona. Gente, tá começando tudo, né? Semana, mês. Tá no trabalho, tá em casa, tá de boa descansando, é? Não importa o que você esteja fazendo, só quero você com a gente, hein? Ah, participa, você me conta de onde você tá me ouvindo? Vai lá no meu Instagram agora, no @ Joel Cabral Voz, fácil de encontrar. Joel Cabral Voz, e me manda mensagem dizendo de onde você tá me ouvindo. Depois eu te mando um abraço aqui, tá? Bora começar, gente? Ah, vem comigo na segundona! Madrugada com você! Abrindo o programa, João Neto e Frederico e Eduardo Costa. Sim, encontraram a nega véia. Todo mundo procurando ou o nego ou a nega, né?

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1: É madrugada, Marcos e Belucci, filho da culpa. Antes teve Murilo Huff, Saudade Estranha. Claudibá e Bruno Marrone, Choque de Realidade. E João Neto e Frederico e Eduardo Costa, Nega Véia, Dia Bom. Continua.

madrugada boa demais, tocando Matheus e Cauã e Lauana Prado. Admita, sou! Antes, Victor e Léo, Alucinações. E ainda Léo e Rafael Cantro e Tiana Castela com La Plata. Daqui a pouquinho, na segundona, se prepare, hein? Lá vem, ó, Daniel e Rio Negro e Solimões, Gustavo Lima. Vai ter o Jorge, Matheus e o Henrique e o Juliano.

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0: Gustavo Lima com essa versão. À noite.
2: Bom dia.

Madrugada, Daniel com o Rio Negro e Solimões. Que encontro, gente, só eu e você aqui no Madrugada, tá? Antes, Guilherme Benuto e Luan Santana, quarto 67. Jade Jadson com o mais lindo dos casais e o Gustavo Lima com a noite. Bom dia, continua. On.

sua madrugada, fechando a primeira hora, Júlia e Rafaela e Duda Bertelli, Praia e Piseiro, hein? Teve antes Jorge, Matheus, Henrique e Juliano, Chonei, e ainda PPA com Diego e Vitor Hugo, Carmé de Chocolate. Ó, oh, intervalo é rápido, hein? Se prepare, lá vem daqui a pouquinho, Edson Yuto e Murilo Rufi, Emílio e Eduardo com Fred e Fabrício, até o Guilherme e o Santiago, hein?

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gente de volta. Foi rapidinho, né? Que legal que você tá aqui com a gente. Mais uma hora tá começando aqui no Madrugada. Ótima semana, viu? Tudo de bom pra você. A gente já tá torcendo. Ah, já tem gente participando aqui, ó. Ô, Michele, obrigado pela participação, mulher. Tá ouvindo a gente em São Paulo, né? Obrigado pelo carinho. O Cris também tá curtindo a gente, abraçando com carinho especial a Raquel, sua mamãe. Esse pessoal tá ouvindo a gente no Paraná. Obrigado pela participação. Você também quer participar? Passa lá no arroba Joel Cabral Voz do meu Instagram, me manda mensagem e me conta de onde você tá me ouvindo e depois eu te mando um abraço aqui, tá? Arroba Joel Cabral Voz, esse é meu Instagram. Corre lá, bora nessa hora, vem, vem! Madrugada com você. Marília Mendonça, inesquecível, abrindo essa hora com essa história, ó. Rosa embriagada.

Emílio, Eduardo e Fred, Fabrício, aí o homem chora, normal, tem nada fora do comum. Antes, e o Negro e Solimões e Country Beat, apaixona muita gente. Israel e Rodolfo com Benção Pai e Benção Mãe, e Marília Mendonça, Rosa Embriagada, vem cá junto.

banda Aloísio cantando com Gilberto e Gilmar bebendo todas. Antes, Edson e Hudson com Murilo Ruf, Pino da Granada e Matheus e Cauã e Laona Prado. Admita! E o intervalo é rápido? Sim! Já, já, ó com quem você vai cantar. Se prepare! João Neto e Frederico, João Bosco e Vinícius, com Gustavo Lima, com Marcos e Belo.

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madrugada, é modão, João Neto e Frederico e João Bosco e Vinícius, vingativa, eita! Esse negócio se come frio, tá? E não é legal, quando você tá vingando, você tá plantando, e aí? E essa colheita quando chegar? Dá ruim, né? Antes, PPA com Diego e Vitor Hugo, Carmé de Chocolate, Luísa Martins com Desconhecido, os Bonifácios cantaram com Atair e Alexandre, Deus me deu esse lugar, e ainda Marcos e Belucci, Discordo, dia bom, continua!

madrugada, fechando essa hora, Kleber e Cauã, mil adjetivos, é moda. Antes, Júnior Marques, ilusão de amor. E ainda, Gustavo Lima, com a nota de repúdio. E a próxima hora, boa demais? Ó, escuta só quem vem cantar pra você, ó. Zé Neto e Cristiano. Vai ter Jorge, Matheus e Lauana pra...

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tá de volta. Bom dia, lindona. Ô, amigão, como é que tá? Tudo certo? Obrigado por estar aqui, viu? Começando mais uma hora aqui no Madrugada. Você tá no trabalho? Bom trabalho pra você. Obrigado por ter escolhido a gente como trilha sonora. Ó, você tá viajando, é? Obrigado pela carona. Valeu demais da conta. E pra você que tá em casa, poxa vida, valeu por deixar a gente entrar na sua casa, tá? Bora junto? Vem, chega pertinho do rádio. Bora. 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Ana Castela e Matheus e Cauã, coração bipolar no Madrugada, ei!

0: madrugada, Jorge, Matheus e Lauana Prado, haverá sinais, hein? Antes, Emílio e Eduardo, camisa 10, Jean e Giovanni, mensagem errada, e Ana Castela com Matheus e Cauã, coração bipolar, dia bom, continua.
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Henrique Castro e Grupo Menos é Mais, nem pagando, hein? Antes teve Daniel e Henrique e Juliano, só dá você na minha vida. E Maurício e Eduardo, melhor lugar, daqui a pouquinho, ó, lá vem Gustavo Mioto, Gilberto e Gilmar, vai ter a Simone e Mendes.

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tocando Gilberto e Gilmar. Outro dia nasceu, que versão, hein? Antes, Rio Negro e Solimões e Country Beat apaixona muita gente. Gustavo Mioto com a melhor versão. Tiãozinho cantou com Alessandro e de Paulo e Paulino, Amor de Trem. E ainda Simone Mendes, Dois Tristes. Continua aqui, ó. Boa semana.

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madrugada, fechando essa hora, Ed Brito e Samuel Romance Rosa, hein? Antes, Aloysio Silva, Gilberto e Gilmar Bebendo Todas, e César Menotti Fabiano, Entre a Serpente e a Estrela. Daqui a pouquinho lá vem, ó, Zé Neto e Cristiano, Maiara e Maraísa, vai ter Zezé de Camargo.

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0: muito bom dia, você tá bem, né? Obrigado pelo carinho, uma hora a mais tá começando no Madrugada, a melhor semana da sua vida, a gente já tá torcendo, por favor, hein? O que você tá pensando em fazer diferente, assim, algo novo? É, se você não está gostando do resultado, é bom você começar a plantar diferente, afinal, o resultado é a colheita e você começa a plantar hoje mais uma semana, tá? Que você faça realmente aquilo que você quer, vai dar tudo certo, a gente já tá torcendo aqui, ó. Ó, oh, bora começar essa hora, vem!
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0: Zeneto e Cristiano chegando, ai, mudou a opinião, escuta a história, ó! Oh.

moda, Zezé de Camargo. Eu duvido que moda, gente. Antes, Eu Negro e Solimões, Emílio e Eduardo sonhando com você. Maiara e Maraíza com saudade do tipo. E Zé Neto e Cristiano. Uai, continua? Aqui, ó. Vem! 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

madrugada boa demais, tocando os Bonifácios com Ataíra e Alexandre. Deus me deu esse lugar. Antes, João Bosco e Vinícius, Saudade Culposa. E ainda Léo e Rafael com Cândido e Bichana Castela, La Plata. Ó, continua após o intervalo, é rapidão, viu? Se prepare aí pra cantar juntinho com Gustavo Lima e Bruno Marrone, com Guilherme Santiago, a Maiara e a Maraísa e a Marília Mendonça.

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0: E aí, tudo bem, né?
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0: Aqui continua pra você, vem, vem!
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0: Mato Grosso e Matias com o Fernando e Sorocaba. Gente,
2: ao som de Let It Be.
0: Ó.
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madrugada, Maiara e Maraísa com Marília Mendonça, não sei o que lá. Ah, que história é essa, gente? Apareceu com alguém aí? Antes, João Pedro e Cristiano Acordou Namorando. Paula Fernandes com A Nota Aí. E abrimos com o quarteto, né? Mato Grosso e Matias e Fernandes Sorocaba. Ao som de Larry B. Bom dia, boa semana.

Ana, Tchãozinho e Alessandro de Paulo e Paulino, Amor de Trem. Antes, Gustavo Lima e Bruno e Marrone, Relação Errada. E ainda Kleber e Cauã, Mil Adjetivos. Bora pra saudade, gente. Isso, começa após o intervalo, aquela viagem especial do mundo da música sertaneja. E você é o meu convidado especial, você sabe, né? Então não sai daí, é VaptVupt. Segura!

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0: Mais uma hora tá começando, essa última toda caprichada. Eu não prometi muita saudade, é o que a gente vai viver a partir de agora. Só te advirto, é melhor você se preparar, porque vai passar muita, mas muita imagem interessante nessa sua mente aí, viu? É uma viagem especial no túnel do tempo aos anos 90, 2000. Você vem comigo nessa viagem? Então bora!
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0: Começar, Chitãozinho e Chororó. Essa é de 1992. Brincar de ser feliz.

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1: Ô, saudade boa, gruda em mim, João Paulo e Daniel. Teve o Amado Batista antes com o Eduardo Costa, amigo. Adalberto e Adriano, traição. E ainda Chitão e Xoró, que foram os primeiros que brincaram de ser feliz, né? Obrigado pelo carinho. Continua a saudade? Claro que sim. Vem! Madrugada com você. Leandro e Leonardo, bate coração. Aí bate acelerado, viu?

madrugada, Guilherme Santiago. É povo brigão, gente. Eu brigo na rua. Essa é de 96. Antes, Cleiton e Camargo, Quando um Grande Amor Se Faz. E abrimos Batendo Forte o Coração, de Leandro e Leonardo. Que saudade. Uma moda boa atrás da outra. Eita, ó, brigadão por estar aqui com a gente. Daqui a pouquinho eu volto com muito mais saudade. E eu conto com você após o intervalo, pode ser? Você gosta de matar saudade? Eu sei que você gosta. Já já tem Gian Giovanni, Bruno Marrone, Christian Ralph, Chico Rei, Paraná. É rapidinho. Peraí.

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em Ralph no Madrugada 8 Segundos. Teve o Alan e o Aladim com Felicidade, Amor. Bruno e Marrone com Homem do Meu Tempo. E abrimos com o Jean e Giovanni. Vem cá comigo? Vem! 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Chico Rei, Paraná, o Leão Domado. Bom dia!

leva pra casa. Agora pode ir pra casa, tá? Se tá em casa, continua. Tá terminando essa edição do Madrugada com você. Obrigado pelo carinho. Você ouviu antes? Rick Renner, Tô Querendo de Novo. E os primeiros com o Leão Domado por Chico Rei, Paraná. Ó, obrigadão por ter vindo com a gente, tá? Desejo pra você uma ótima segundona e na terça-feira

Zero Hora, tô aqui de volta com muito mais moda na sua vida, tá bom? Desejo pra você uma semana assim top demais da conta. Pensa algo novo, diferente. Só não pode mudar de programa porque eu volto aqui a Zero Hora. Fechou? E eu te espero. Até lá. Tchau.

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0: Opel Alfa inaugura novo Super Alfa em São Domingos, Santa Catarina. Operativas de crédito fortalecem presença no Plano Safra, com quase 40% do crédito equalizado. Essas e outras notícias logo após a nossa mensagem cooperativista.
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1: Agronegócio hoje. Alô, amigos catarinenses e gaúchos, eu sou o René Roberto e hoje é segunda-feira, começando a semana, começando o mês, 1 de junho de 2026. E essas são as notícias. O agronegócio brasileiro encerrou 2025 com participação recorde na economia nacional. Segundo o levantamento do Centro de Estudos Avançados em Economia Aplicada, CEPEA, em parceria com a Confederação da Agricultura e Pecuária do Brasil, CNA, o setor alcançou 3 trilhões e 20 bilhões de reais e passou a representar 25,13% do Produto Interno Bruto PIB brasileiro. O desempenho foi impulsionado pelo aumento da produção agropecuária, pela expansão dos agroserviços e pelo fortalecimento das cadeias produtivas ligadas ao campo. Em meio à modernização do agro, cooperativas agropecuárias e financeiras ampliaram presença no campo ao integrar crédito, assistência, tecnologia, industrialização e geração de renda. O movimento acompanha uma transformação mais ampla do setor rural brasileiro, que passou a incorporar digitalização, mecanização e novos modelos produtivos, sem perder sua dependência direta do trabalho humano no campo. O avanço das cooperativas no agronegócio brasileiro também ganhou dimensão econômica e social nos últimos anos. Além da produção agroindustrial, o modelo cooperativista passou a ocupar espaço estratégico na geração de empregos, no fortalecimento da agricultura familiar e na permanência das famílias no campo. Um dos exemplos é a Aurora Coop, que encerrou 2025 com resultados superavitários e forte impacto socioeconômico em centenas de municípios brasileiros. O sistema reúne atualmente 14 cooperativas agropecuárias, cerca de 87 mil famílias rurais e mais de 50.400 colaboradores distribuídos entre unidades industriais, comerciais e logísticas. A estrutura também responde pela produção diária de aproximadamente 35 mil suínos, 1 milhão e 400 mil frangos e 1 milhão e 600 mil litros de leite. O fortalecimento do cooperativismo rural também aparece em iniciativas voltadas à expansão produtiva e ao acesso ao crédito. Em Santa Catarina, o governo catarinense encaminhou à Assembleia Legislativa o programa Coopera Agro SC, voltado à ampliação de financiamentos para produtores vinculados às cooperativas e agroindústrias. A expectativa é movimentar 26 bilhões de reais em impacto econômico e gerar aproximadamente 40 mil empregos diretos e indiretos no campo. Cooperativas de crédito fortalecem presença no Plano Safra, com quase 40% do crédito equalizado. Os números do crédito rural no Plano Safra 25-26 indicam uma mudança relevante na dinâmica de financiamento do agronegócio brasileiro. Dados do Boletim do Crédito Rural, elaborado pelo Departamento de Política de Financiamento ao Setor Agropecuário, DEFIN, da Secretaria de Política Agrícola, com base em informações no SICOR, Banco Central, mostram crescimento de contratações, avanço das cédulas de produto rural CPR e maior presença das cooperativas financeiras na execução dos recursos destinados ao setor. Entre julho de 2025 e março de 2026, o volume contratado no crédito rural empresarial alcançou 404 bilhões de reais, alta de 10% em relação ao mesmo período da safra anterior. Já os recursos efetivamente concedidos aos produtores somaram 387 bilhões de reais, crescimento de 5% na comparação anual. O estudo também apontou um avanço expressivo das CPRs, que cresceram 38% e movimentaram 183,1 bilhões de reais no período. Somadas às operações tradicionais de custeio, essas emissões responderam por 303,1 bilhões de reais destinados ao financiamento da safra, volume 13% superior ao registrado em 24-25. O levantamento mostrou ainda o avanço das cooperativas financeiras entre os principais operadores das linhas equalizadas do Plano Safra. Mesmo em um ambiente marcado por juros elevados e retração das linhas tradicionais de investimento, instituições cooperativas ampliaram participação na concessão de recursos ao agro. De acordo com o boletim, o Sicoobi movimentou 5,6 bilhões de reais em operações de custeio rural equalizado, enquanto o Sicredi somou 5,2 bilhões de reais. A Cresol também apareceu entre as principais instituições financeiras do segmento, com 3,1 bilhões de reais concedidos e execução integral do volume programado para o período. As operações de investimento, o Sicredi e o Sicoobi figuraram entre os maiores operadores do país, atrás apenas do Banco do Brasil e do BNDES. O desempenho reforça o crescimento da presença cooperativa em um dos segmentos mais estratégicos para o financiamento da produção agropecuária brasileira. Produtores rurais, lideranças e autoridades regionais participaram no município de Seara, oeste catarinense, da avaliação de resultados da assistência técnica gerencial ATEG do Sistema FAESC Senar Santa Catarina, voltado à bovinocultura de corte. O encontro ocorreu no CTG Seara e Pampa, na linha Vani, e reuniu participantes atendidos pelo serviço do município e na região. Promovido pelo Sindicato Rural de Seara, em parceria com o Sistema FAESC Senar, o evento apresentou os avanços obtidos nas propriedades, acompanhados pela assistência técnica, com destaque para melhorias na gestão, produtividade e eficiência.

e ciência da atividade agropecuária. Grupo atendido pela TEG abrange 30 propriedades rurais. Destas, 9 atuam exclusivamente na bovinocultura de corte. Nas demais, a atividade integra outros sistemas pecuários, que fornecem resíduos utilizados na adubação das pastagens destinadas aos bovinos. O presidente do Sindicato Rural do município de Seara, Santa Catarina, Valdemar Zanlucchi, enfatizou o fortalecimento da atividade no campo e a ampliação da competitividade. Os resultados mostram que o produtor que investe em gestão, tecnologia e orientação técnica conquista mais produtividade e segurança econômica. O ATEG tem fortalecido a pecuária de corte e contribuído para o desenvolvimento das propriedades da nossa região, destacou ele. Já para o superintendente do Senar Santa Catarina, Gilmar Antônio Zanlucchi, a assistência técnica gerencial ATEG em Seara é resultado de uma proposta visionária do presidente do sistema FAESC Senar, José Zeferino Pedroso. A iniciativa surgiu após a visita de produtores rurais, representantes do Sindicato Rural e da Prefeitura Municipal de Seara à Fazenda Santa Rita, ocasião em que buscaram apoio para impulsionar o desenvolvimento da pecuária de corte na região. De acordo com o presidente Zezo Pedroso, a ATEG une conhecimento, gestão e tecnologia para fortalecer o desenvolvimento do agronegócio catarinense. Ele disse, nosso trabalho é levar informação qualificada e suporte técnico ao produtor rural, promovendo mais eficiência, sustentabilidade e geração de renda no campo. Os resultados apresentados em Seara evidenciam a relevância desse acompanhamento contínuo junto às famílias rurais de Santa Catarina, finalizou Zezo Pedroso. E a seguir, depois da nossa mensagem cooperativista, nossa última notícia, Cooperalfa de Chapecó, Santa Catarina, inaugura novo Superalfa no município catarinense de São Domingos. Aguardem!

0: 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E agora atenção para a última notícia. A cooperativa Alfa, Cooperalfa de Chapecó, Santa Catarina, inaugurou o novo Super Alfa Supermercado em São Domingos, Oeste Catarinense. O evento reuniu cerca de 600 pessoas, entre associados, dirigentes, autoridades, colaboradores e comunidade regional. O empreendimento possui 5.918 metros quadrados de área construída, com 10 checkouts e 4 caixas de autoatendimento. A Cooperalfa conta atualmente com 483 famílias associadas no município de São Domingos. O empreendimento simboliza mais um importante passo no fortalecimento do cooperativismo e no desenvolvimento econômico do município. Durante a solenidade, o presidente da Cooperalfa, Romeu Bente, destacou o compromisso da cooperativa com a comunidade local. Afirmou: muito além de comercializar produtos, nosso objetivo é fortalecer vínculos, gerar oportunidades e servir esta comunidade. O município catarinense de São Domingos celebrou 63 anos de emancipação político-administrativa. Nessa trajetória, a Cooperalfa participa há 42 anos, contribuindo para o fortalecimento do campo, o desenvolvimento das famílias e o crescimento da economia local. Assim como a araucária, símbolo do município que representa força, tradição e permanência, a Cooperalfa consolidou sua presença como referência no crescimento cooperativo daquela região. Em 2013, foi inaugurado o primeiro Superalfa do município, fortalecendo ainda mais a presença da cooperativa junto à comunidade. Já em 2020, a implantação da Moega na linha Guadalupe representou mais um importante avanço no processo de crescimento regional. Agora, em 2026, a inauguração do novo supermercado Superalfa marca uma nova fase de modernização, confiança no futuro e compromisso com os associados e clientes. O gerente do supermercado Cooperalfa de São Domingos, Maurício Câmara, agradeceu à diretoria e aos conselheiros da Cooperalfa pela confiança na equipe e no município. Também reconheceu o esforço de cada colaborador e a parceria dos clientes ao longo dos anos. Sem vocês, nada disso seria possível, destacou ele. O gerente da loja agropecuária Alfa, Márcio Vezaro, agradeceu o empenho dos colaboradores envolvidos na organização da nova estrutura e do evento de inauguração. Afirmou: muito obrigado a todos que, de alguma forma, deixaram sua contribuição para que pudéssemos celebrar essa conquista. Finalizou Márcio Vezaro. 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
2: A Prefeitura de Videira oficializou, nesta semana, a cessão de uso de um imóvel localizado no Parque da Uva à Associação Família Dal. A iniciativa marca um importante avanço nas políticas de inclusão do município e tem como objetivo ampliar o atendimento especializado a pessoas com síndrome de Dal e suas famílias com a nova sede. A medida busca centralizar serviços, fortalecer vínculos comunitários e oferecer melhores condições estruturais para o desenvolvimento das atividades da entidade, que atua há anos no acolhimento e acompanhamento de famílias da região. Antes de iniciar os atendimentos no novo espaço, o imóvel passará por uma reforma completa. O projeto de revitalização foi desenvolvido pela Secretaria de Obras e Projetos, prevendo adequações estruturais para receber consultórios, salas de atendimento multidisciplinar e áreas de convivência. A execução das melhorias na sede ficará sob responsabilidade da própria associação, que poderá investir no local após a formalização da cessão. A proposta é transformar o ambiente em um espaço funcional, acolhedor e adaptado às necessidades dos atendimentos realizados pela entidade. Para mais informações, acesse o portal rbv.com.br.
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6:06. Bom dia. Estamos chegando aqui na Videira com mais um programa nosso Alvorada Sertaneja. Na manhã de segunda-feira, gente, hoje é segunda-feira, dia 1º de junho de 2026. Temperatura está na marca aí dos 11 graus. Estamos chegando a partir de agora com muita música para você. Até as 8 horas de Martins na sua companhia, aqui na nossa Rádio Videira, 88.5 FM com você em todo lugar, né? Abraçando os amigos já estão cedo, tomando seu chimarrãozinho, tomando seu café da manhã, se preparando para mais um dia da lida, né, meus amigos? Você já está aí na lida cedo, um bom trabalho, ótima segunda-feira, um ótimo mês de junho aí que você consiga alcançar o objetivo para esse mês que está chegando por aí, né? Com a graça de Deus, a gente está chegando também aí com o nosso Alvorada Sertanejo. Felicimento, Erva Mate Mazzucchi, o Supermercado Itália, Água Azul, embora que era mais, hora única e Coperville, Itália.

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1: 6:23. Bom dia pra você, meu amigo. Bom dia pra você, minha amiga aí. É, ligado com a gente em toda a região. Ótima manhã aí de segunda-feira, gente. Segunda-feira aí, começando o mês de junho. E vamos que o relógio não para aí, né?

mandar um bom dia pro meu amigo André, né, André? Já tá ligado com a gente cedo aí, André de Freitas, daqui a pouquinho, cortando o trecho aí, né? Isso, mandar um abraço pro pessoal lá em Cerro Azul aí, né? Lá o Robson, a Ivete aí, o pessoal lá, o André tá mandando um abraço aí, agradecendo a recepção, tiveram por lá ontem, né? Eles comendo um churrasco, tocando uma gaita aí. Então, um abraço lá pro nosso amigo aí, o Robson, né? E a Ivete lá do Cerro Azul também estão sempre ligado com a gente, curtindo a nossa Rádio Videira aí. Bom também. Valeu, André, bom trabalho, companheiro, ótimo mês aí, vamos que vamos, 6h24. É o Rancho de Beira da Estrada, tchê, bom dia.

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0: 6:38. Bom dia pra você. Fala aí, seu Antônio Arquivix. Tá, solta ali o som dele agora. Sim, companheiro, bom dia.
1: Opa, bom dia, seu almoço. Tudo bem, Deus abençoe o seu dia, sua semana, com saúde, felicidade. Eu queria muito que eu moro em minha linha, e eu conheci com meus parentes, com o Juninho, com o Socorro, com o Pujão, lá da Decarli, com a da rádio, e com o Nadir, do transporte, e para todo o pessoal da educação. E... pra pedir sozinho, a gente vai na van aí. Tudo de bom, até um abraço.
0: Valeu, obrigadão pela participação aí, nosso amigo Antônio Urquivix do CETREB, sempre ligado com a gente. Luiz também ligado lá em Pinheiro Preto, obrigado pela companhia. Mandando música aí pra todo o povo aí. Valeu, obrigado pela participação também, né? E vamos nessa, companheiro, que é mês de junho que está chegando, né? Mês de junho está se iniciando, né, companheiro? Então, desejo a todos um ótimo mês aí, de muita paz, muita saúde, muitas realizações, né? E deixa o medo para o mês que passou, né, gente? Leve para esse novo mês que está chegando, apenas alegria, sonhos e força de vontade para conquistar o que deseja. E bora lá, minha gente, pé Natal, bora lá, né? O mês está apenas começando. Vamos pedir a Deus aí que seja um mês abençoado para todos aí, tá bom? 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Venta, minha gente, a moreninha linda que está chegando.

0: 6h46.
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8: 10 minutos faltando para as 7 horas, olhando para o Charles, que o povo quer saber do tempo, olhando para o Charles, para começar a semana, começar o mês aí, como é que fica o tempo para a nossa região, bom dia.
9: Bom dia para todos os nossos ouvintes. Semana começa, pessoal, com a presença de uma massa de ar mais seco aqui pelos lados do meio oeste, apesar da gente ter alguns momentos com uma maior nebulosidade. Aberturas de sol acontecem à medida que temos esta segunda-feira. Com isso, aos pouquinhos, as temperaturas vão subindo. Temos uma tarde prevista em torno aí de uns 18, 20 graus, maioria das áreas aqui do meio oeste. Bom, frio para a próxima noite. Lá no amanhecer dessa terça-feira, algo em torno aí de uns 6 graus na maioria das nossas cidades. O sol aparece e sabe que ele chega até a predominar durante grande parte da terça-feira, poucas nuvens na maior parte do dia, e aí a temperatura da tarde vem para casa de uns 19, 20 graus, tem uma grande amplitude entre de manhã e à tarde. Quarta-feira de sol entre nuvens, é uma semana mais voltada para um tempo mais seco, também faz frio no amanhecer da quarta, em torno aí de uns 7, 8 graus, e uma tarde com sol presente na faixa de uns 20 graus. Abraço para todos, boa semana, informações do tempo da Puchowski. Meteorologia.
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2: 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Tá aí, festa lá na comunidade de Santo Antônio Videira. Sintam-se todos convidados dia 14 de junho, gente. 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Seguimos aí com o nosso programa, bom dia pra você, na sintonia aí, curtindo a nossa rádio, daqui a pouquinho tem a oração da manhã, e com a gente está o Supermercado Itália, para começar a semana, 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

seguimos com o nosso programa. Daqui um pouquinho já já tem aí a oração da manhã, para você começar bem o seu dia, começar aí o mês de junho, né? Isso, com um momento de fé, de reflexão aqui no nosso Alvorada com a oração da manhã, né? Então vamos seguindo aí, aos 10 vão trazer mais moda para esse povão, gente boa aí. E vamos seguindo firme, né, gente? Vamos nessa aí, nas estradas da vida. É, não podemos parar de jeito nenhum, né? Milionários é recantando.

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2: Deixa a luz do céu entrar.
3: Bom dia, amados irmãos e irmãs, nesta segunda-feira. Já acena para nós Jesus Eucarístico no feriado de Corpus Christi. Então, vamos, no amanhecer de cada dia, pedir que este Jesus nos acompanhe. Rezemos, peçamos, suplicamos as graças de Deus. Em nome do Pai, do Filho e do Espírito Santo. Amém. Jesus amado, que tendo voltado para o Pai, quis sempre estar conosco. E nós cremos, Senhor, nesta manhã, que nossos olhos se abriram sob o Teu olhar vigilante. Nossos primeiros passos foram dados sob o Vosso olhar vigilante. Tudo o que fizermos hoje, Senhor, estará sobre o Vosso olhar vigilante. Cremos, Senhor, que estás no meio de nós. Cremos e professamos que nos acompanha a cada instante, em cada momento. Mas temos a certeza plena da Vossa presença real na Eucaristia. E é por isso, Senhor, que nesta manhã vos adoramos e proclamamos. Graças e louvores se deem a todo momento ao Santíssimo e Diviníssimo Sacramento. Jesus Eucarístico, nesta semana eucarística, venho colocar confiante no início desta manhã a minha prece, meu clamor, meu pedido. Aceita, Senhor, o que o meu coração eleva em oração. Jesus Eucarístico, que dissestes: o que peçais ao Pai em meu nome, Ele vos dará. É por isso, Senhor, que nesta semana eucarística eu clamo, ó Santíssimo Sacramento, em vosso nome, me conceda esta graça. Jesus, eu clamo no início deste dia, coração eucarístico de Jesus, em vós confiamos. Libertador de nossos males,

0: Em vós confiamos, remédio eterno. Em vós confiamos, socorro dos enfermos. Em vós confiamos, Jesus Eucarístico. Nunca seremos dignos daquilo que esperamos alcançar. Mas pedimos incessantemente, atenda-nos na vossa misericórdia. Amém. Graças e louvores se deem a todo momento ao Santíssimo e Diviníssimo Sacramento. Um ótimo dia, sob o olhar vigilante de Jesus Eucarístico. Amém.
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2: A Três Marias Agronegócios, Dorival Carlos Borga e família, deseja a você um dia abençoado, sob a proteção do Deus Todo-Poderoso, nosso Pai e Salvador. Que a graça divina esteja presente em cada momento do seu dia, trazendo força para os desafios, paz para o coração e luz para os seus caminhos. Que Nossa Senhora, Mãe de Jesus, cubra você e sua família com seu manto de amor e interceda por suas necessidades. Que Deus o abençoe. Amém.
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7:10, 7:10, bom dia pra você na sintonia, curtindo aqui a nossa Rádio Videiro, nosso Alvorada Sertaneja. 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É isso aí, né? 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

Vamos seguindo com o nosso programa. Bom dia pra você, vamos trazer mais música. Aqui na Videira tá chegando aí, né? Quem é que chega pra cantar agora? Vamos trazer o Mato Grosso e Matias cantando o Retrato de Mãe. Bom dia.

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7h19, vamos seguindo com o nosso programa. Bom dia para você. 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
1: 7:20, 7:25, bom dia pra você na sintonia, curtindo aqui o nosso Alvorada Sertaneja, que fala das lojas Bom Preço. 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Seguimos com o nosso programa, deixa eu dar uma passadinha aqui pro futebol. Tá feio aí, ó, a situação pros gaúchos aí, né, gurizada? Eita! O Grêmio levou 3-1 em casa aí do Corinthians no sábado, e no domingo, pela manhã, já cedo, o Braga surrou aí o Internacional 3-1, né? Então não tá fácil pra gaúchada aí, rapaz. O Palmeiras venceu a Chapecoense por 1-0, aí, sei não, esse jogo do Palmeiras de Chapecoense, eita, a Chapecoense errou aí um gol de pênalti no final, podia ter aí empatado o jogo, mas tudo bem, continua lá na zona de rebaixamento. O Vasco perdeu pro Atlético Mineiro, placar de 1-0 pro Atlético. O Vasco é um que entrou na zona de rebaixamento agora, né, com essa derrota aí, ô, rapaz. O São Paulo, ô, meu amigo Du, o que aconteceu com o São Paulo aí, rapaz? 1-0 pro Remo aí, Cruzeiro e Fluminense 1-1, tivemos também aí então o Santos venceu no sábado, placar de 3-1 no Vitória. Corinthians, já falei aqui, 3-1 em cima do Grêmio, fora o baile, né? O Bahia 2-1 no Botafogo, também o Atlético Paranaense venceu o Mirassol, placar de 1-0, e o Flamengo venceu no sábado, o Coritiba, placar de 3-0. Agora temos aí liderando a tabela de classificação, Palmeiras com 41 pontos, 18 jogos, o Flamengo aí com 34 pontos e 17 jogos aí, tá certo? O Corinthians estava lá na zona do rebaixamento, foi lá para décimo colocado, né? Por enquanto tá mais ou menos aí, mas tem que tá ponto muito disputado e cada rodada muda tudo aí. Temos a zona de rebaixamento, então, o Vasco, o Remo, o Mirassol e a última é a Chapecoense, a lanterna no Campeonato Brasileiro aí, né? Vamos trazendo música. Bom dia, Tibes. Quero ouvir a música do Cordiona Machando Saudade, a Tali do Santa Lúcia, indo pro trecho aí, tá bom? Bom trabalho aí, obrigado pela companhia também. Tá aí nessa sequência, então, o Cordiona cantando, ó.

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17h36, vamos seguindo aí com o nosso programa. Bom dia pra você, vamos seguindo aí. 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Vamos trazendo do Glacial, matando saudade, recordando aqui no Alvorada Sertaneja. A camisa branca, bom dia.

7 horas e 44 minutos, vamos seguindo aí com o nosso programa. 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

0: 7h45.
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1: O cinema marcou muito a nossa carreira e nos deu o primeiro disco de ouro.

Agora são 7h53 e já estamos chegando ao final de mais um programa aqui pela nossa Rádio Videira. O nosso Alvorada Sertaneja, eu volto às 17h com o nosso Entardecer no Sertão, né? 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Na sequência, João Luiz e Ernesto Júnior comando por aqui o Café com Notícia. Desejo a todos uma ótima semana e um excelente início de mês de junho aí, né, gente? Até mais. Tchau, tchau.

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3: Olá, muito bom dia. Agora 8 horas, manhã de segunda-feira. Estamos no mês de junho, hoje dia 1º, tempo encoberto com a temperatura em 15 graus. 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Bom dia, Ernesto Júnior.
4: Bom dia, João Luiz. Bom dia a todos. Segunda-feira, início de semana e de mês, e de uma semana aí que também para muitos brasileiros e também videirenses é mais curta. Afinal de contas, temos Corpus Christi nesta quarta-feira, data que em Santa Catarina é ponto facultativo. Ativo, né? Alguns estados apenas que mantêm o feriado.
3: Certo, e falando em semana, também temos aí vários acontecimentos, o Parajesc começando agora no meio de semana, daqui a pouquinho um bate-papo ao vivo e muitas informações. Valor da cesta básica teve um acréscimo bem considerado no mês de maio, comparando-se ao mês de abril, foram mais de 11% de aumento, comparando-se de um mês para o outro. Nós temos a pesquisa já em mãos aqui, a cesta básica, o valor dela no mês de maio, para se adquirir os produtos, os 13 itens que compõem a cesta, girou em torno de R$ 808.
4: Muito expressivo, né?
3: Bem expressivo, mais de 11,88% de reajuste. Então, são informações que a gente vai estar trazendo aqui. E ontem, um avião que circulou por aqui também chamou muita atenção, né? Muita gente aí com os olhos no ar.
4: Isso mesmo. Aí, entre a região aqui do meio-oeste de Santa Catarina, o Planalto, a região sul do estado, vizinho do Paraná. Aí muitas pessoas, ao olharem para os céus, viram aí uma aeronave de certa forma andando em círculos. E essa era a aeronave envolvida, era a operação, era o Airbus A319, que cumpriu um voo regular entre a capital aqui do estado, Florianópolis, e a região aí de Chapecó. Ao se aproximar do destino, a tripulação encontrou aí condições meteorológicas inadequadas para uma aterrissagem segura, o que impossibilitou a autorização para o pouso naquele momento. Diante do cenário, o piloto aí iniciou os procedimentos de espera, prática comum na aviação quando as condições operacionais aí de um aeroporto não permitem a aproximação final. Durante esse período, o avião permaneceu em uma área localizada entre os municípios de Leblon Regis e Campos Novos, realizando trajetórias circulares enquanto monitorava a evolução do tempo lá na região de Chapecó. Eu, pelo menos, recebi fotos, inclusive lá da região de União da Vitória, de Porto União, também a região de Pinhão, próximo a Guarapuava, no estado vizinho do Paraná, que mostravam esse rastro do avião andando em círculos, que chamou muito a atenção de todos aí os moradores aqui da nossa região.
3: Era por volta de umas 10h30 da manhã quando eu percebi também. Eu vi, olhando para o alto aí, essa já havia passado um avião, deixou ali o rastro de sua passagem, e outro andando em círculos, fazendo círculos ali. Então, muita gente curiosos, né, sem saber o que estava acontecendo, aquela preocupação, o que aconteceu com o avião. Então, isso tá mesmo. Aí a explicação, né, de que não havia condições favoráveis para que ele pudesse fazer o pouso em Chapecó, e aí teve que aguardar, né? Aguardar.
4: E por isso ficou andando em círculos, né?
3: Exatamente.
4: Aqui na nossa
3: esperando
4: região.
3: Que a condição fosse favorável para que ele pudesse, então, fazer o seu pouso, né? E a seleção brasileira ontem, 6-2 no Panamá, uma goleada, muito bom, né? Acho que é, mesmo sendo um amistoso, já o Brasil se prepara aí, é o último amistoso antes da Copa do Mundo, mas que é claro, contra o Panamá não dá para se ter muita noção de que realmente o Brasil está preparado, está pronto, né? Acho que muitas falhas ainda foram registradas ali, né?
4: Isso mesmo, João. A gente teve então esse jogo, começou por volta aí das 18h30, diretamente do Maracanã, aí o último jogo, né? O último momento aí do Brasil em território da seleção brasileira em território brasileiro, né? Hoje
3: agora tem um jogo contra o Egito, né?
4: Isso mesmo, já lá em território dos Estados Unidos. E aí então o time do Brasil fez esse placar, né, de 6-2 em frente ao Panamá, um placar que chamou

0: Atenção, afinal de contas, estamos aí há 10 dias, né, do início da Copa do Mundo. Mas como você disse, né, João, sou da mesma opinião que você, contra o Panamá, né? Foi quase que um amistoso ali que se esperava um placar como esse. A gente aguarda aí, o próximo é contra o Egito, já no próximo dia 6 de junho, no próximo sábado. Na outra semana, dia 11, iniciamos aí a Copa do Mundo de 2026. E a expectativa é como que o Brasil vai chegar à Copa quando começar a enfrentar aí times mais conhecidos, tradicionalmente mais fortes, né, como é o caso de inúmeras seleções mundo afora.
1: Muito bem, só para a gente registrar aqui, os gols foram anotados por Vini Júnior, Casemiro, Rayan, Paquetá, Igor, Thiago e Danilo Santos. Nessa vitória no Maracanã, a seleção brasileira hoje embarca para os Estados Unidos, para daí sim começar lá já a preparação, né, os últimos preparatórios aí para estrear na Copa do Mundo, e vamos aqui ficar na torcida para que o Brasil realmente esse ano consiga fazer mais bonito do que em outras Copas, quem sabe trazendo aí o título de ex-campeão mundial.
0: Isso mesmo. E aí, só um ponto, só falando, né, ainda de Copa do Mundo, João. O Equador aí divulgou ontem a lista para a Copa do Mundo de 2026 e temos 4 jogadores do Brasileirão que foram convocados aí para a seleção do Equador. Um momento aí bem importante para os times do Brasileirão, porque temos aí vários nomes envolvidos nos principais times que foram convocados pelas suas respectivas seleções.
1: Muito bem, agora são 8 horas e 6 minutos. 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
1: Muito bem, hora e vez de Leandro Puchalski nos atualizar a situação do tempo e da temperatura nesta segunda-feira, início de semana, início de mês. Logo, logo teremos o inverno oficialmente começando lá pelos dia 20, por aí. Mas vamos saber agora com detalhes nesta segunda-feira o que está reservado em relação ao tempo e à temperatura. Bom dia, Leandro.
3: Bom dia para todos os nossos ouvintes. Semana começa, pessoal, com a presença de uma massa de ar mais seco aqui pelos lados do meio oeste, apesar da gente ter alguns momentos com uma maior nebulosidade. Aberturas de sol acontecem à medida que temos esta segunda-feira. Com isso, aos pouquinhos, as temperaturas vão subindo. Temos uma tarde prevista em torno aí de uns 18, 20 graus, maioria das áreas aqui do meio oeste. Bom, frio para a próxima noite. Lá no amanhecer dessa terça-feira, algo em torno aí de uns 6 graus na maioria das nossas cidades. O sol aparece e sabe que ele chega até a predominar durante grande parte da terça-feira, poucas nuvens na maior parte do dia, e aí a temperatura da tarde vem para casa de uns 19, 20 graus, tem uma grande amplitude entre de manhã e à tarde. Quarta-feira de sol entre nuvens, é uma semana mais voltada para um tempo mais seco, também faz frio no amanhecer da quarta, em torno aí de uns 7, 8 graus, e uma tarde com sol presente na faixa de uns 20 graus. Abraço para todos, boa semana, informações do tempo da Puchalski. Meteorologia.
1: 8 horas e 2 minutos, você acompanha o Café com Notícias. Daqui a pouquinho teremos aqui o presidente da Fundação Municipal de Esportes, Sérgio Ozelami, o popular Cirola, falando conosco sobre a abertura e a realização do Parajesque, já que Videira vai estar reunindo aí atletas de várias cidades catarinenses nessa competição em nível de estado, que será sediada aqui pelo município de Videira. Meu caro Ernesto Júnior, antes da gente ir para o intervalo comercial, tivemos ontem a última rodada do Campeonato Brasileiro, né? Antes, agora vai ter aquela parada para a Copa do Mundo, né? Então, aí nos resultados que tivemos ontem aí, o Flamengo acabou vencendo a sua competição 3-0, o Atlético Mineiro venceu o Mirassol por 1-0, o Bahia 2-1 no Botafogo, o Grêmio perdeu para o Corinthians jogando em casa por 3-1, o Santos bateu o Vitória em casa por 3-1, o Red Bull 3-1 no Internacional, também é mais uma vitória aí do Red Bull, Palmeiras 1-0
0: na Chapecoense,
1: exatamente, Chapecoense, que está lá na lanterna da competição, né?
0: 9 pontos apenas.
1: 9 pontos. O Vasco perdeu em casa mais uma para o Atlético Mineiro. O Vasco está colecionando derrotas dentro de casa, né?
0: Isso mesmo. E aí está, né, primeiro colocado lá na zona de rebaixamento com apenas 20 pontos. Aí completa a zona de rebaixamento o Vasco. Além do Vasco, né, o Remo, o Mirassol e também a Chapecoense. O que chama atenção, João, é lá no início da tabela, né, que agora aquela disputa entre Palmeiras e Flamengo, aí agora tem uma distância de 7 pontos. Palmeiras aí

0: está com 41 pontos, Flamengo com 34, mas é importante lembrar que o Flamengo aí tem um jogo a menos do que o Palmeiras, aí ainda para ser colocado em dia após o retorno aí desses quase dois meses aí de parada por causa da Copa do Mundo.
1: Verdade.
0: Aí uma expectativa, porque é aquela disputa, né, que fica ali entre Flamengo e Palmeiras, quem vai levar o título do Brasileirão.
1: Eu acho que é um deles dois mesmo. E ainda para completar a rodada, teve Cruzeiro empatando com o Fluminense, o Cruzeiro jogou em casa e o Remo venceu o São Paulo por 1-0 também jogando. O São Paulo também vem de altos e baixos aí, né?
0: Vem de altos e baixos, inclusive um placar aí, né, de 1-0 para o Remo. Remo, né, a gente falou agora, né, está lá na zona de rebaixamento com apenas 18 pontos. É uma situação que chama atenção pela história, né, do São Paulo, que sempre foi aí um dos principais times do Brasileirão.
1: Muito bem, e o Flamengo, né, venceu o Curitiba por 3-0. Então, o Flamengo, o Palmeiras lidera, na sequência vem o Flamengo com 34, Palmeiras tem 41, Fluminense 31, Atlético Paraná tem 30, Red Bull Bragantino 29, Bahia tem 26, na sexta posição, o Curitiba vem na sétima posição com 26 pontos e o São Paulo está na oitava posição com 25 pontos e o rebaixamento é como você já falou.
0: Isso mesmo.
1: São 8 horas e 11 minutos, um breve intervalo, já estaremos de volta para fazer um bate-papo aí com o presidente da Fundação Municipal de Esporte. Diga-se de passagem, falando em esportes, agora foram ligados os demais refletores do estádio Luiz Leone e à noite aí, o fim de semana, realmente um colorido, um brilho muito bonito aí pelos lados da prefeitura com os refletores todos em LED ali ligados, realmente uma iluminação muito potente, né, muito forte ali naquela região ali.
0: Um investimento importante, né, João, para aquela região ali do Luiz Leone, investimento inclusive aí no esporte, e também estamos aí, vamos tratar isso com o superintendente da fundação, aí também investimentos aqui na região do Medalhão.
1: Vamos a um breve intervalo, 8 horas 11 minutos.
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0: Horas e 14 minutos, de volta com o Café com Notícias. 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Agora cumprimentando aqui ao vivo conosco, Sérgio Ozelami, mais conhecido aí como Cirola, né? Falou no Sérgio Ozelami, muita gente, mas quem é o Sérgio Ozelami? O Cirola, acho que não tem quem não conheça aqui. Superintendente da Fundação Municipal de Esporte, já foi vereador, tem uma passagem bem interessante aqui pela, né, pela vida pública de Videira e agora vem conosco para falar sobre esportes. Bom dia, obrigado pela visita.
1: Bom dia, João Luiz, obrigado eu, bom dia, Ernesto, bom dia a todos os ouvintes. É, às vezes a gente estranha, né, pelo nome, né? Mas é um apelido carinhoso que o esporte me proporcionou isso.
0: De, né, quanto tempo vem esse apelido?
1: É uma herança do meu irmão, né?
0: Ah, é? Ah, é,
1: meu irmão era atleta de bola, aí depois Tufi, na época, descobriu que era irmão dele.
0: Ah, na época do Tufi Carlos Torres,
1: isso,
0: lá.
1: Isso. Diminuiu o apelido e ficou bravo, o apelido veio. Mas ele tem mais de 40 anos aí com o apelido.
0: É. Faz tempo, então.
1: É, mas é um apelido carinhoso.
0: Antes de falarmos do Paragesse, que é um evento importantíssimo que Videira vai estar sediando, nós comentávamos aqui em off sobre a iluminação do Estádio Municipal Luiz Leone, o investimento que ali foi feito com a iluminação toda em LED. Já está finalizado aquele trabalho lá, não?
1: É, ainda não, né, João? Nós estamos agora nos acabamentos até sábado, em virtude dos jogos à noite. A empresa muito solista foi lá e acabou tardando um pouquinho o primeiro jogo, mas as equipes entenderam e jogaram o posterior. Agora nós estamos na fase de finalização, de regular alguns pontos do estádio, né, que eles estão ainda um pouco escuros, né? Mas como ela está já, o pessoal está muito feliz, né, João e Ernesto, é um trabalho que a gente faz para as pessoas, principalmente essa área do futebol, né? E lógico, não só do futebol, mas hoje o estádio poderá sim receber outros eventos que porventura lá serão feitos, né? Então, estamos felizes por eles, né, por poder proporcionar esse espaço, né, mais digno, né, para as pessoas que gostam do futebol.
0: É, também aqui no Complexo Medalhão também já tem melhorias sendo feitas também, né?
1: Com certeza, né? Nós fizemos aí há pouco tempo, até houve uma situação desagradável, né, dos banheiros, né, que era uma reivindicação de muitos anos, né, das pessoas que utilizam o espaço, seja ela para prática esportiva ou simplesmente para levar suas famílias para ficarem nos finais de semana. Em breve também teremos o asfalto em toda a frente do pátio do medalhão, né? Só não foi feito agora por a empresa iria iniciar o trabalho e nós achamos melhor não pelo evento que está por vir, né? Então algumas melhorias estão feitas, isso para que as pessoas possam utilizar da melhor forma possível.
0: Agora é preciso que se tenha consciência de cuidar do bem público, né? Vandalismo, furto de fios, enfim, é uma coisa meio frequente, né, nos espaços esportivos principalmente, né, Sérgio?
1: É verdade, né? E ali no medalhão, né, os banheiros foram furtados, o mictório, as proteções dos cadeirantes, né, as barras. Nós conversamos também, tem mais ainda iluminação lá no estádio por fazer. A gente está até vendo como iremos fazer para ter uma segurança, para que o patrimônio fique lá, né? Então, a gente pede para as pessoas que cuidem disso, que não é nosso. Nós estamos de passagem, né, João?
0: Certo.
1: E Ernesto, que isso vai ficar para as pessoas. É uma pena que isso acontece, mas ainda é uma realidade nossa, né?
2: Principalmente porque é um dinheiro que é investimento público, né? É um dinheiro que vem investimento por parte do dinheiro que a população paga, impostos, né? Vem de tudo isso, esse investimento que é feito lá no Luiz Leone e aqui no Medalhão, né?
1: Com certeza. Isso que nos deixa às vezes surpreso, né? Porque é o mesmo dinheiro que sai do bolso dessas pessoas, essas pessoas às vezes fazem essas situações desagradáveis, né? E aproveitando, João, Ernesto, nós estamos também lá no ginásio municipal, né? Fizemos algumas proteções laterais do ginásio municipal. A empresa iniciou o trabalho de reforma dos vestiários, que é importante, e posterior a isso nós vamos para as outras partes do ginásio municipal e estamos chegando, sim, em todos os espaços esportivos. Né? Santa Gema também será trocado todo o telhado dele, que tem um problema muito sério de infiltração, uma

0: maioria no piso. Nós chegaremos sim lá no Amarante também, em algumas melhorias, no bairro da Vila Verde, no ginásio, enfim, todos os espaços no Rua das Pedras, para que as pessoas possam utilizar ela de uma forma muito bacana.
1: Muito bem, eu quero pedir um tempinho aqui, um breve intervalo, são 8 horas e 20 minutos, para voltarmos aqui para falar logo em seguida aqui sobre o Parajesc. Um instante só, então a gente volta já, são 8 horas com 20 minutos.
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11: 8:23, já estamos de volta com o Café com Notícias na manhã de segunda-feira. Obrigado você que está conosco em

0: 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Vamos agora conversar então, dar continuidade ao nosso bate-papo aqui com o Sérgio Zelame, o Cirola, sobre eventos esportivos, principalmente o Parajesque, né? Já que Videira está com esse desafio de estar sediando então já a partir desta semana. Ernesto, gostaria que você estivesse batendo esse papo conosco também, mas a estreia é agora quarta-feira, né?
1: É, nós iniciamos na quarta-feira já os atletas e a FESPORT, todas elas já estão em nosso município, né? A competição mesmo, efetivamente, ela inicia no dia 4, né? Com algumas modalidades.
0: Aproveitando o feriado, né?
1: É, isso. Uma das datas escolhidas também foi isso, né? Pela interferência, né, João, que praticamente todas as escolas do município elas serão utilizadas, né, para alojamento. Então, aproveitamos o feriado para que nós pudéssemos sim trazer e realizar efetivamente o Parajesque.
2: Em média, né, de quantos alunos, entre alunos, comissão técnica, familiares, que é a expectativa para vir aqui a Videira nesse Parajesque?
1: A FESPORT divulgou entre inscrições, atletas, staffs, professores, enfim, em torno de 1.300 pessoas estarão em Videira, né, envolvidas, né, no Parajesque na fase estadual.
2: Aí, movimentando a cidade desde essa quarta-feira, né? Eu imagino até o domingo, né, onde é o encerramento das competições, né?
1: Isso, e não somente os atletas, né, Ernesto e João, as famílias participam muito, né, tanto que está uma dificuldade muito grande, né, de alguns locais, já hotéis da cidade, já que tem umas reservas já antecipadas, né, então movimenta num todo a cidade, né, não só no meio esportivo, mas na parte do comércio também.
0: Agora, Videira participa em quais modalidades do Parajesque?
1: Nós estamos com 22 atletas, né? Nós temos um volume maior de todos os municípios no atletismo, né? Então, nós teremos atletas no tênis de mesa, no atletismo e no parabadminton, né? Nós não teremos atletas na natação. Nós vamos ter um presente, podemos dizer assim, de uma modalidade que está construindo, que é o goalball, né? O goalball é um esporte paralímpico. A FESPORT está trazendo os materiais para fazer uma apresentação e uma seleção do goalball. O goalball são atletas com deficiência visual, né? E tem uma trave diferenciada e com uma bola de guiso, né, que falam, para que as crianças possam utilizar. Então, a Videira especificamente participará das 5, 3 modalidades que estão participando.
0: As melhorias que a gente falou agora há pouco em algumas praças esportivas também já era previsto justamente para sediar a competição?
1: Sim, pelo volume maior, né, que nós temos no atletismo, está passando por uma revitalização total, né, da pista, na pintura dos muros, na pista, né, inclusive no final de semana nós trabalhamos, não tanto quanto intensidade, mas a federação tem um profissional que já está lá na pista, né, para que nós possamos melhorar o piso. Fizemos a troca, não de todo o material, mas de praticamente todo o material da pista, que é necessário um outro tipo de pedrisco, podemos dizer assim, e então nós melhoramos praticamente toda a pista, né, com pintura, a pista propriamente dito, e a frente também lá do complexo, né, do medalhão, para que as pessoas possam ter melhor mobilidade, né, nas suas provas.
2: E um ponto importante, Ciro, eu lembro que a gente conversou numa outra oportunidade, que é uma importância para a cidade receber agora, né, para o paradesporto da cidade, que é muito bem organizado aqui em Videira, mas também é um legado para a própria cidade e para os paratletas aqui do município, né?
1: Com certeza, né, eles estão, ontem nós fizemos um pré-ensaio, né, da abertura, estamos fazendo com muito carinho. Amanhã temos o ensaio geral, e isso se percebe, esse legado que vai ficar nos olhos das crianças, das famílias, né? E para o município isso é muito bom também, porque nós precisamos melhorar alguns pontos em questão da acessibilidade, né, para essas pessoas, e temos a certeza que isso irá sim acontecer, né, para que todos possam se sentir mais confortável, né, em algumas situações.
3: Abertura vai ser no Medalhão?
1: Abertura nós vamos fazer no Parque da Uva.
3: Parque da Uva.
1: É,

0: no Centro de Eventos, né?
1: Certo.
0: Até um dos motivos, né, João, é também pela acessibilidade, né? O medalhão também passará por uma grande reforma aí a partir de setembro, outubro, né? Já está quase concluindo o termo de referência para ir para a licitação. E nós pensamos também no conforto em relação ao frio. Ninguém sabe o que vai acontecer quinta-feira, né? E como são essas pessoas com essas dificuldades, né, podemos dizer assim, e também um ambiente muito bonito, né, o parque, lá no Centro de Eventos, e nós optamos por fazer lá, e para que as pessoas se sintam mais confortáveis.
1: 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Sérgio Zelame conversando conosco aqui sobre esporte videirense, principalmente o Parajesque, que Videira vai estar sediando a partir de quarta-feira. Quais as praças esportivas que serão utilizadas aí para a disputa dos jogos?
0: Então, na pista de atletismo, né, propriamente já falando, será o atletismo, né, nas mais diversas modalidades ali que tem e categorias. Nós temos o ginásio Medalhão, que nós teremos o para-badminton. No ginásio do Parque da Uva, lá no Centro de Treinamentos, nós teremos o tênis de mesa. E aonde será a abertura no Centro de Eventos, nós teremos a bocha paralímpica. Né? E é uma modalidade também um pouco impactante, né, pelas dificuldades das crianças, mas é muito... ali sim você também vê a superação de todas as crianças. E teremos no aquário, né, a natação, né, lá na academia. A federação veio fazer essa avaliação e validou o espaço. Teremos lá sim, o aquário está colocando à disposição toda a academia e a piscina, e é necessário uma piscina de 25 metros, e hoje Videira o suporte é isso, para que nós não levamos a modalidade para fora do município.
2: O que é importante manter aqui, né?
0: Manter todas as modalidades no município. Então, esses locais serão as nossas provas, né?
2: De todas as casas do Parajesque.
0: As casas do Parajesque.
2: Em Videira. Ciro, para a gente complementar essa nossa conversa, vamos só recapitular a abertura então oficial na quinta-feira, dia 4, no Parque da Uva, a partir de que horas?
0: Às 18 horas.
2: A partir das 18 horas, aí aberto ao público.
0: Aberto ao público, né? Lógico, é um espaço que tem uma capacidade máxima, né? Mas tem um volume muito, muito grande, né? Que possa receber, e vai ser muito bacana, né? Vai ser bem legal, nós estamos fazendo ela com muito carinho aí para as pessoas.
1: Muito bem, eu quero convidar você para logo mais ao meio-dia no RBV Notícias também, nós vamos ter mais informações a respeito do Parajesque, essa competição que vai movimentar Videira durante esta semana, mais especificamente a partir de quarta-feira e também no feriado, e que você está convidado a prestigiar e também a estar conosco logo mais ao meio-dia. Antes de encerrar aqui a entrevista, só quero lembrar, demos uma informação no início aqui sobre o valor da cesta básica de Videira, agora saindo um pouquinho do esporte, né, que o mês de maio agora, o valor que foi constatado foi de R$ 808,00 para se adquirir os 13 produtos que compõem a cesta básica. Então, na pesquisa anterior, no mês de abril, o valor era de R$ 766,00, portanto, mais de 11,80% de reajuste do mês de abril para o mês de maio. Os produtos que mais impactaram no aumento foram o tomate longa-vida, a batata inglesa, o pão francês, o feijão preto, o arroz, o café moído, a carne bovina e o leite longa-vida. Outros produtos, cinco, no caso, registraram redução no valor médio, sendo a manteiga, o óleo de soja, o açúcar, a farinha de trigo e também a banana caturra. Mesmo com o aumento, não dá para deixar de comer, né, Ciro?
0: Com certeza. Essa é uma necessidade, né?
1: Exato. Tem que arcar com o aumento e fim de papo, né? Vida que segue, né? Não tem como, né?
0: É verdade.
1: Ciro, obrigado pela tua visita aqui e principalmente desejando sucesso, né, em mais essa tarefa que você abraçou aí para dar sequência, uma competição em nível de estado, e realmente a gente sabe a responsabilidade que tem.
0: Eu agradeço, Ernesto, agradeço João Luiz, agradeço a rádio, né, por sempre estar junto conosco, né, e se me permite, eu gostaria de agradecer a todas as secretarias da administração por abraçar nesse momento, né, o esporte, não das outras vezes não deixando, né, e agradecer a FESPORTE da confiança. Nós temos muitas pessoas que estão junto conosco, né, a PAI abraçou a ideia também para nos auxiliar com alojamento, o Instituto Federal da mesma forma, né, sempre muito solícito conosco. Nós temos a MBRF, que irá disponibilizar pessoas para nos ajudar, para auxiliar no que for preciso.

0: Nós temos a Polícia Militar sempre muito parceira, né? Nossa, o corpo, os bombeiros, a Secretaria de Saúde e a nossa universidade, né? A UNOESC também junto conosco. Então, agradeço de coração, ninguém faz nada sozinho.
1: É, alguém precisa dos apoiadores, né?
0: Precisa, e alguém puxa o barco, né? É. Mas agradeço.
1: Alguém está no comando lá, mas tem um monte de gente trabalhando junto.
0: Muito. Aos nossos servidores da Fundação, a todos eles que incansavelmente estão abraçando essa ideia. E a vocês, né, Ernesto, João e toda a rádio, e convido a todos, né, para que possam prestigiar, se não puderem na abertura, mas estão convidados para que prestigiem os espaços esportivos que vocês irão se surpreender. Muito obrigado.
1: Valeu, obrigado, Sérgio Zelame, o Cirola, aqui conversando conosco sobre o esporte viderense, em especial para a Jéssica. Obrigado, Ernesto.
2: Eu que agradeço, a gente se encontra novamente, né, ao longo da nossa programação na RBV Notícias, no Videira Notícias, também amanhã a partir das 8 horas da manhã.
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1: 8 horas 34 minutos, nós estamos encerrando aqui o Café com Notícias, edição desta segunda-feira. 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Uma ótima segunda-feira.

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7: Olá você, muito bom dia, estamos chegando em clima de festa, é mais uma edição do nosso show da manhã, na sua melhor sintonia, essa é a Rádio Videira 88.5, eu sou o Fábio Lima, é um prazer estar com você, no ar a partir de agora, mais um show da manhã, com oferecimento Líder Farma, supermercado Zarpelon, Posto Serjão, Joalheria CBEM, loja Mega Móveis, Moveste, Ora Unique, E2, materiais 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entrando em campo a partir de agora, em mais uma edição do Show da Manhã, começando mais um mês, né? Primeiro dia do mês de junho, um bom dia para você acompanhando nossa programação, aniversariantes do dia, também recebem o nosso abraço, o nosso carinho, o desejo de uma semana, um dia muito especial para você, tá? Vamos juntos então, até as 11h45 no Show da Manhã, começamos com Gustavo Lima, Retrovisor é a nossa primeira de hoje. Bom dia pra você.

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Bom dia pra você, amigo, amiga, sintonizados com a gente, ouvindo a melhor música pra começar muito bem o seu dia. Já tivemos aí mais uma edição do Videira Notícias para deixar você muito bem informado. E agora a gente quer deixar você em clima de festa, com muita música boa, para que você possa ter a melhor trilha sonora para começar muito bem a sua semana, né? 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
0: Rádio Videira, 8h49.
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0: Uma semana abençoada para você, uma segunda-feira de muita paz, para você que tá aí já na caminhada, né? Buscando os objetivos, alcançando os seus sonhos. Bom dia, e nós torcemos sempre pelo melhor na sua vida, tá? Esse é o Show da Manhã. Na programação número 1 do seu rádio, já abrindo mais uma sequência com o Portal Gaúcho. Paredes pintadas, bom dia pra você em casa, bom dia pra você no carro, nos dando carona. Alô, taxistas, aquele abraço. Os motoristas de aplicativo também, tá? Bons lucros pra você. Obrigado pela carona de sempre.

0: Rádio Videira, bom dia pra você, Chico Rei, Paraná. E ele, o Eduardo Costa também, perfeita essa música, né, gente? Bom dia, são 9 horas em ponto. 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Ótimo dia pra você. 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
9: Muito bem, aquele abraço para você, bom dia para você sintonizado, curtindo a programação da Rádio Videira. É um prazer ter você junto com a gente até às 11h30 da manhã.
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9: Um abraço para você de Tangará, Rio das Antas, Pinheiro Preto. Alô, você em Arroio 30. Ótimo dia, hein?

Essa é a Rádio Videira, tocando o que você gosta de ouvir. Mascarenhas Carvalho, Essência. Antes ouvimos o musical San Francisco, Um Anjo na Balada. Essa é a sua rádio, toca a sua música. Bom dia pra você, ótimo início de semana. 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Um bom dia aos nossos ouvintes. Deixa eu mandar aqui um bom dia pra Ivone, tá mandando mensagem aqui pra gente. Quem mais também? A Bernadette. Oi, Bernadette. Bom dia. A Nair Estrapazon, bairro Rio das Pedras, junto com a gente. Edson Cordeiro, aquele abraço pra você também. Ah, deixa eu mandar um alô aqui pro Ricardo. Alô, Ricardo. Obrigado pela carona. Ele é motorista de aplicativo, né? Tá junto com a gente, curtindo a melhor sintonia. Aquele abraço.

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0: Muito bem, já estamos de volta aqui na Rádio Videira. Um bom dia todo especial pra você. Como é que você tá? Tudo bem? 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
0: Vamos fazendo o nosso show da manhã até as 11h45 da manhã. Um grande abraço para você, nosso querido ouvinte. Mandar um beijão para Jacinta, que também tá junto com a gente. Oi, Jacinta. Obrigado pelo carinho. Deus abençoe sempre, tá? Vamos de música. Aumenta o volume. Tá chegando Perigosa e Linda. Essa é da banda Corpo e Alma, hein? Vamos dançar, né?

também junto com a gente a programação com o Amado Batista. 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Manda um abraço para nossa amiga Ivete. Alô, Ivete, bom dia, bom dia, bom dia para você, Ivete. Tá junto com a gente também, né, amiga? Coisa boa ter você junto com a gente. Obrigado pelo carinho, tá? Já tomou o cafezinho da manhã, tá com a família? Ligadinha, sintonizada em 88.5, é assim que a gente gosta muito. 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
8: Muito bem, estamos de volta. Bom dia. Bom dia.
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8: Esse é o nosso Show da Manhã. Prazer estar com você por aqui, Fábio Lima, até as 11h45 da manhã. Olha, gente, aproveitar para fazer um convite para você. É o RB Verde, tá? Que chega a sua quinta edição e convida você para um grande encontro, né? Em prol do meio ambiente. É no sábado, viu, gente? Dia 6 de junho, a partir das 9 horas da manhã, no Largo da Estação, em Videira. Empresas e também entidades parceiras estarão reunidas com ações e, claro, iniciativas voltadas também à preservação da natureza. A gente conta, claro, com a sua presença e durante todo o evento, a população poderá participar da coleta de lixo eletrônico, lâmpadas e também exames de raio-x com a CDL, além da coleta de óleo de cozinha usado. Com o projeto Hábito Legal, também haverá a arrecadação de tampinhas plásticas com o Lions Club Amigos do Servir e demonstração da máquina de trituração de tampinhas com o Senai e também a Fiesc.

0: Gente, são muitas atrações, muitas possibilidades. O público também poderá conhecer os serviços do Grupo São Judas Tadeu sobre cremação, conferir o caminhão e os serviços da Babo Saneamento. Enfim, é muito útil e, claro, a sua presença faz toda a diferença. A sustentabilidade também estará presente nas ações da MBRF, com coleta seletiva e projetos voluntários na distribuição de água e apresentação da Mini ETA, a extração de tratamento, né, da Visan, além dos trabalhos desenvolvidos pela APAI de Videira. Contamos com a sua presença, são vários serviços e várias são amigos, né, que fazem parte desse grande evento RBV de 2026, realização RBV Rádios, patrocínio Fiesc, força, a força vem das pessoas, VT Engenharia, resultados sustentáveis, a Proeste, proteção veicular que você precisa, Grupo São Judas Tadeu, segurança e proteção para a sua família, Babos Saneamento Básico, cuidando do meio ambiente com saneamento inteligente, e a gente conta, claro, com a sua participação também, tá? Muito obrigado aí pela audiência, obrigado pelo carinho. A Maria tá junto com a gente. Oi, Maria, bom dia pra você, Maria. Nos conte como foi seu final de semana. Tá melhor de saúde, amiga?
1: Bom dia, Fábio.
0: Oi, bom dia, Maria. Tudo bem?
1: Tudo bem contigo? Aqui é Maria Bracela do Rio das Pedras. Tô rouca, me deu uma gripona grande.
0: Eita!
1: Mas hoje amanheci melhor.
0: Graças a Deus.
1: Hoje eu tô aqui, Fábio, agradecer às amigas,
0: claro,
1: que me mandaram música desde quinta-feira.
0: Que legal.
1: Me dando os parabéns pelo meu aniversário ontem, que foi ontem, né?
0: Legal.
1: Dia 31. Quero agradecer cada uma das amigas que me mandaram música na rádio.
0: Uhum.
1: Que Deus abençoe sempre elas, que sejam essas amigonas de sempre. A música hoje eu quero oferecer para todo mundo e para elas, o valor de uma alma. Se for atendida, muito obrigado. Tudo de bom para você. Ótima semana para você e bom trabalho, Fábio.
0: Muito obrigado, amiga. Um Maria abraço, de Lourdes.
1: Tudo de bom.
0: Ô, Maria, que bom que você tem as pessoas que te amam. Através da Rádio Videira, prestando as devidas homenagens para você, merecedora, tá? Eu também quero parabenizar você pelo seu aniversário. Muitos anos de vida, principalmente, Maria, saúde, né? A gente precisa de saúde para poder fortalecer o nosso dia a dia, para a gente poder ter uma vida com mais alegria, né? Saúde é tudo. E para você, meu amigo, minha amiga, que hoje não está tão bem de saúde, desejamos para você um dia de paz, um dia de tranquilidade, com as bênçãos do nosso Papai Celestial, tomando conta da sua saúde, da sua família. Família e, claro, com as bênçãos chegando também até o seu coração, para que você possa ser cada vez mais feliz e perseverante, tá? Olha, quero mandar um abraço para Bernadette, também tá sempre junto com a gente. Bernadette, um beijo para você, tá pedindo Regis Danese, tá oferecendo para toda a família e todos nós que fazemos parte da Rádio Videira. Um beijo para você, minha amiga, obrigado por dividir essa música tão especial com a gente, tá? E a gente aproveita e divide também com o nosso querido ouvinte uma mensagem de paz para sua vida, tá?
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0: Deus esteja sempre ao seu lado. Muita saúde, bênçãos, alegria, felicidade, realizações.

0: Rádio Videira e o sucesso do Regis Danese.
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0: É um prazer dividir essa música tão bonita com você, o nosso querido ouvinte. Uma mensagem positiva, né? Que Deus possa estar presente na sua vida, tá? Paz, alegria, muita felicidade e muitas possibilidades também. 9h45, bom dia pra você, nosso querido ouvinte. 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
1: 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Bom dia, bom dia, bom dia. 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

0: Rádio Videira, pra você, ótimo dia. Esse é o Traia Véia e o Gustavo Lima, nosso embaixador equivocada. Música boa você ouve aqui na programação número 1 em 88.5. Bom dia pra você. 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Rádio Videira, 10 horas, 1 minuto.
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3: Bom dia, estamos chegando com informações no Videira Notícias. O custo da cesta básica voltou a subir em Videira e alcançou um novo patamar em maio de 2026. Levantamento realizado pelo professor Luiz Carlos Bondix, que acompanha mensalmente a evolução dos preços dos alimentos utilizando metodologia semelhante à aplicada pelo Departamento Intersindical de Estatística e Estudos Socioeconômicos de ESE, apontou que o conjunto dos produtos essenciais chegou ao valor médio de R$ 808,54

0: no município. A pesquisa foi realizada nos dias 12 e 26 de maio em 8 estabelecimentos comerciais da cidade e revelou um aumento de 5,55% em relação ao mês anterior. Em abril, o custo da cesta básica havia sido calculado em R$766,35. O resultado demonstra que as famílias videirenses precisaram desembolsar em média R$42,19 a mais para adquirir os mesmos produtos básicos de alimentação em apenas um mês. Entre os 13 produtos pesquisados, a carne bovina segue ocupando a maior parcela do orçamento destinado à cesta básica. O item representou 44,26% do custo total, somando R$357,83. O prazo para a entrega da declaração do Imposto de Renda à Pessoa Física, IRPF 2026, foi encerrado na noite da última sexta-feira, dia 29. Para quem tinha a obrigação de entregar a declaração e não cumpriu a exigência, a Receita Federal registra no CPF a situação de pendente de regularização. Esse apontamento indica que o órgão identificou a obrigatoriedade da declaração, mas ainda não recebeu o documento correspondente. Apesar da anotação, a Receita esclarece que a situação cadastral não impede o exercício de direitos do cidadão. Dessa forma, o contribuinte continua podendo participar de concursos públicos, obter documentos e realizar outras atividades normalmente. Quem era obrigado a declarar e perdeu prazo ficará sujeito ao pagamento de multa. O valor pode chegar a até 20% do imposto devido quando houver imposto a pagar. Quem ainda não enviou a declaração deve providenciar a regularização o quanto antes para evitar o aumento de multas e outras pendências junto à Receita Federal. Levantamento da Frente Nacional dos Consumidores de Energia contabiliza que o terceiro mandato de Luiz Inácio Lula da Silva e a atual legislatura do Congresso Nacional criaram uma despesa extra na conta de luz da ordem de R$985 bilhões até 2050, ou seja, quase R$1 trilhão em novos custos para a tarifa de energia elétrica já está contratado e vai entrar ao longo do tempo, sem considerar as demais despesas que naturalmente aparecem todos os anos como reajustes tarifários, correção da inflação ou o efeito das bandeiras. O valor equivale a 6 vezes o orçamento anual do Bolsa Família ou 5 vezes o orçamento do Minha Casa Minha Vida. Se o montante fosse compartilhado, seria possível dar quase 3 salários mínimos para cada um dos 213 milhões de habitantes do país. Os gastos incluem despesas não previstas do Tratado de Itaipu, prorrogação de benefícios e incentivo a projetos de renováveis e a contratação de fontes para suprir a falta de geração em períodos do dia. Este foi o Videira Notícias, que volta daqui a pouco com mais informações.
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7: Muito bem, estamos de volta, nosso bom dia para você. Esse é o nosso Show da Manhã.
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7: Maria Schneider, bom dia pra você, Maria Schneider. Muito obrigado pela sua audiência. Ela tá pedindo uma música do Cleiton Borges. E a gente ouve na programação da número 1, oferecendo para todos os nossos queridos ouvintes. Muito obrigado pela sua participação. Bom dia.

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3: A Prefeitura de Videira está ampliando a capacidade do cemitério Jardim da Saudade com a construção de gavetários. A medida busca atender a crescente demanda por espaços para sepultamentos no município, diante da limitação de vagas existentes nos cemitérios da cidade. Além de otimizar o espaço disponível no cemitério, o modelo oferece mais organização, segurança e melhor aproveitamento da área destinada aos jazigos. O secretário de Desenvolvimento Urbano, Dinilson Gaio, explica que, ao todo, estão sendo criadas 160 novas vagas, distribuídas em dois gavetários com capacidade para 80 lugares cada. O primeiro módulo está em fase de conclusão e deverá ser liberado para utilização já nos próximos dias, enquanto o segundo, que já está em construção, tem previsão de entrega até o final de junho.
4: Esta semana já estamos finalizando a construção das primeiras 80, de um total de 160 que estamos construindo no cemitério Jardim da Saudade. As demais 80 já estão sendo montadas e temos previsão de que elas sejam totalmente concluídas até o final de junho deste ano. Os gavetários são montados verticalmente

0: composto de quatro gavetas sobrepostas, permitindo maior aproveitamento da área local do cemitério. O investimento total, através de recursos totalmente próprios, na conclusão da obra, é de aproximadamente R$400 mil. Essas gavetas têm como objetivo a ampliação de vagas no cemitério, os quais hoje estamos sem espaço para sepultamento, garantindo assim atender as famílias no momento de despedida de seus entes queridos.
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14: Aquele bom dia para você no bairro Cidade Alta, Alô Cetreve, Cibrazém, bairro Dois Pinheiros, bairro Floresta, os amigos do Matriz e também do Marafon, bom dia.
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14: Fala pra gente como é que tá o seu começo de semana, tudo beleza, tranquilidade?

0: Ad, como é que foi o seu final de semana, né? Aproveitou com a família, os amigos, de repente sozinho também. E a Rádio Videira fazendo parte de todos os momentos. Afinal de contas, basta você sintonizar 88.5 e a gente te acompanha, tocando para você a melhor trilha sonora do seu dia. 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Aos nossos amigos, bem-vindos à nossa programação. Oi, bom dia!
1: Bom dia!
0: Tudo bem?
1: Bom começo de semana.
0: Amém!
1: Manda a música para mim, Casinha na Colina, dos Atuais,
0: vamos,
1: que eu gosto.
0: Vamos ouvir.
1: Para quem gostar da música e para quem não gostar, que escute também.
0: É verdade.
1: Um beijão, Iva do Cibrazei.
0: Se não gostar, vai escutar também, né? Um beijo para você, amiga. A Iva, lá do Cibrazei. Prazer tá junto com a gente, que legal. Um beijo pra você, Iva. Olha, a Ângela Deon também tá junto com a gente. Oi, Ângela, tudo bem? Um beijo pra você, parabéns, né? A sua filhinha, a Jaine Deon, hoje completando mais um ano de vida, que legal. Eita, coisa boa. Um beijo pra você, Jaine, Deus abençoe, tá? Muita saúde, muita paz. E a mamãe diz aqui, ó, a minha filhinha que tá aniversariando hoje, eu desejo pra ela toda a felicidade do mundo, com muita saúde, paz e amor. E oferecendo uma música especial pra ela, a gente já coloca aqui na sequência, tá bom? Um beijo pra você, minha querida amiga Jaine. Deus abençoe. Saúde e muita paz pra você e a todos os queridos aniversariantes do dia. Nós desejamos sempre o melhor, tá? Muita saúde, alegria e felicidade sempre. Deixa eu ver quem tá chegando por

0: cozinha, começando a fazer a preparação para o almoço.
1: Que legal.
0: E tô te escutando, tá bom?
1: Tá bom, amiga.
0: Toquei uma música do Christy Ralph para mim.
1: Vamos sim.
0: É, eu ofereço para todos os ouvintes e as minhas amigas, tá?
1: Certo.
0: Um abraço para você e uma excelente semana.
1: Para você
0: tchau.
1: Também, minha amiga. Deus te abençoe. Tá, muita saúde, muita paz. Já tá cuidando do almoço, tá com o radinho ligado. É assim que a gente gosta. E Dalina, um beijo para você, minha amiga. Bom almoço para você e para sua família também, tá? Um dia de muita paz, muita alegria e felicidade. Mandar um abraço pro Adilson Antunes. Já colocou aqui pra gente os aniversariantes do dia, né, Adilson? É o Marcos Comelato, tá completando hoje mais um ano. Thiago Munaro também hoje tá de parabéns. Parabéns pra você, Thiago Munaro. O Ivo Bueno, alô Ivo, parabéns pra você. Reginaldo Silva, parabéns pra você também. O Moacir Moura, MM, parabéns Moacir, sucesso. O Dirceu Dutra, alô Dirceu. O Chico Bergamo, completando mais um ano de vida. O Márcio também tá junto com a gente. Alô Márcio Nora, aquele abraço, hein? Feliz aniversário. O Xisto, é isso mesmo? Xisto, parabéns pra você também. Vanderlei, alô Gregório, Vanderlei Gregório, aquele abraço pra você. A Calil, alô Calil, parabéns pra você também, tá? Além do Fernando Augusto da Silva, hoje completando mais um ano de vida, parabéns então a todos vocês, um feliz dia. Agora 10h26, vamos de música, aumenta o volume. Os atuais, na sequência tem Christian Ralph, hein? Bom dia pra você.

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0: Muito bem, é hora de trazer a previsão do tempo, sempre com ele, Leandro Puchalski, trazendo para você a previsão sobre o tempo, né? O que é tão importante para muitas pessoas. Eu espero que todos vocês possam estar sintonizados com a gente. Aproveito para mandar um grande abraço a todos que estão curtindo a nossa programação nessa manhã boa, dia 1º de junho. Um grande abraço para você. Vamos então com Leandro Puchalski. Vamos ver se vai abrir aqui a previsão. Deixa eu ver se dá certo. Aqui não abriu, mas agora vai dar. Já pensou, gente? Programa ao vivo, como as coisas acontecem, são assim mesmo, né? Vamos ver se abre aqui então. Quero mandar um abraço aqui para a Joana, que está junto com a gente, também sintonizada na melhor sintonia. Um beijo para você, Joana.

0: dia, e aí a temperatura da tarde vem para casa de uns 19, 20 graus, tem uma grande amplitude entre de manhã e à tarde. Quarta-feira de sol entre nuvens, é uma semana mais voltada para um tempo mais seco, também faz frio no amanhecer da quarta, em torno aí de uns 7, 8 graus, e uma tarde com sol presente na faixa de uns 20 graus. Abraço para todos, boa semana, informações do tempo da Puchalski Meteorologia.
1: Muito bem, muito obrigado, Leandro, pelas informações. 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

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Bom dia, 10h46. Paulinho e Fábio, rainha musical. Em caso marcado, não se mexe. Olha, gente, o nosso convite pra você, hein? Você não pode perder, tá? Próximo final de semana, já coloca na sua agenda aí. Mais uma edição do RB Verde, mais uma edição que promete ser um grande sucesso. Nós temos muitos apoiadores, né? A gente quer, claro, a sua participação também. Olha, durante todo o evento, a população poderá participar da coleta de lixo eletrônico, lâmpadas e exames de raio-x com a CDL. Tem mais, hein? Mais oportunidades. O público também poderá conhecer os serviços do Grupo São Judas Tadeu sobre cremação, conferir o caminhão e também os serviços da Babo Saneamento e receber mudas do horto municipal e aproveitar também a tradicional mateada da Super Sertaneja. Vai ser demais, né? A Secretaria de Saúde levará orientações sobre a dengue e também sobre a vacinação. Nós temos também um evento que terá ainda atividades infantis com Amigo Vida, a campanha da visão com o Lions Clube Videira, aqui do centro, né? Conscientização ambiental e também gastronomia sustentável com a Aciave e o núcleo da gastronomia, incluindo bolo feito com casca de banana. A Unimed estará presente também com a sua bike suco, além do recolhimento de pilhas e também blisters pelo Sicoob Vale do Vinho. A Proeste levará brinquedos para toda a criançada. A Unifique garante a conectividade com a internet no evento. E a GR Condimentos participa com distribuição de chás. A Secretaria Municipal de Educação apresenta projetos institucionais e também de reciclagem desenvolvidos nas escolas. É a nossa edição especial, né? A quinta edição do RB Verde. 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A gente conta, claro, com a sua participação, tá? Então, próximo final de semana, encontro marcado em mais uma edição do RB Verde.

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0: Estamos de carona com você, taxista, motorista de aplicativo em toda a cidade. 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Alô, Cibrazém. Alô, Morada do Sol. Vamos juntos.
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1: Olha, gente.
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1: Estamos de volta.
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1: Aquele bom dia todo especial para você. Muito obrigado pela companhia e audiência. 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
1: Olha, gente, não dá tempo de atender todo mundo, né? Porque a gente começa um programa a partir das 8h30 da manhã e até as 11h30 o espaço para sua participação. Mas deixa eu ver aqui quem a gente pode mandar um alô especial que tá ligado com a gente aqui. Mandar um abraço para Salete. Oi, Salete, tudo bem com você, Salete?
12: Bom dia, Gilmar Tibes.
1: Já erramos, já não é o Gilmar Tibes. Ela mandou um áudio aqui. Ah, tá. Chegou uma mensagem agora também. Oi, bom dia. Eu também sou uma pessoa muito alegre. Gosto de ajudar.

0: dar um abraço a todos os ouvintes. Ela inclusive tá vendendo mel, né? Ela mora na rua Antônio Marafon, número 214, para você que quer comprar um melzinho de qualidade, já fala então com a nossa querida amiga Salete. Um beijo para você, Salete. Obrigado pela audiência também. Olha, tem mais uma Salete junto com a gente. Oi, bom dia.
1: Bom dia, tudo bem?
0: Tudo bem.
1: É a Salete Bridge, da Mass Rock.
0: Aham.
1: Uhum. Queria pedir uma música bem bonita aí do Amado Batista.
0: Certo.
1: Daí ofereço para todas as minhas amigas, amigos, a Marli Brito.
0: Um abraço.
1: A Cristiane.
0: Aham.
1: Uhum. Pro Ever,
0: aqui
1: da Grange, que adora escutar a Rádio Videira.
0: Aquele abraço.
1: Vai um abraço pra ele também, a próxima música.
0: Aham.
1: Uhum. Pra Adriana, esposa dele, pra todos que estão ouvindo.
0: Certo.
1: Um abração pra vocês aí também.
0: Muito obrigado.
1: Tudo de bom, tá?
0: Pra você também, Salete.
1: Toca aquela música do Amado Batista, bem bonita aí.
0: Tá, tá na sequência,
1: tudo
0: viu?
1: Tudo de bom, um bom dia.
0: Um bom dia, Salete. Deus te abençoe, tá? Um abração pro Vilmar Zager, também tá junto com a gente. O Marcos Maciel, Rio das Pedras. Alô, Marcão. Um abraço pra você, Deus te abençoe. Você e toda a família, tá? Um dia muito especial, uma ótima semana. Olha o Copete aqui, ó. Oi, Copete.
2: Ô, Fábio, beleza?
0: Tudo beleza?
2: Pedro, Ricardo.
0: Vamos embora, meu amigo.
2: Um beijo pra você.
0: Aham.
2: Uhum, pra Anne, a Nelise, a Neuza, a Giovana. Piazada das Motosserra, Piazada da Ponto Físio.
0: Beleza.
2: A Ivonete, a Luísa, a Neiva, a Dils, Fusqueiro, Batistelli e o Pires.
0: Ok.
2: Eu quero. É Bando Universitário, o troco, tá?
0: Beleza.
2: Beijo, louco, velho, querido.
0: Um abraço, Copete. Deus te abençoe, amigão. Oi, bom dia, meu nome é Vanusa, eu gostaria de mandar uma música do Mano Lima para o meu pai, o Valdir, Valdir Barete, é isso mesmo, feliz aniversário, Valdir, sucesso, meu amigão, muita paz, muita saúde, tá, para você, para sua família, Deus abençoe grandiosamente aos aniversariantes do dia, eles são muito importantes, né, jamais serão esquecidos, hein, olha quem tá chegando, Nair, oi, Nair.
3: Bom dia, Fábio.
0: Bom dia.
3: É a Nair de Trapazão.
0: Tudo bem, amiga?
3: Pedra.
0: Deus te abençoe.
3: Eu vou pedir a música aí, Na Rua Ela é uma Dama.
0: Certo.
3: Eu sou bonito e danço bem.
0: Tá certo.
3: Vou oferecer pra toda a galera, todos os dias, estamos junto.
0: Tamo junto.
3: E atrasado, tinha um montador que tava na minha casa aqui montando minha mesa.
0: Olha a mesa nova,
3: então,
0: hein?
3: Então eu tô mandando agora meu bom dia.
0: Tá
3: e um
0: certo,
3: abraço,
0: amiga.
3: E tudo de bom, Fábio.
0: Obrigado, Deus. Amiga. Deus te abençoe.
3: Tudo junto.
0: Tá tudo de bom na ilha. A todos vocês aí do bairro Rio das Pedras, aquele abraço, tá? Olha, mais uma sequência musical. Vamos com a Morena Misteriosa, Céu e Cantos. A Marcele tá pedindo, também a Paulinha. Oi, Paulinha e Marcele. É a dupla dinâmica lá de Fraiburgo, né? Beijo pra vocês, meninas. Deus abençoe, muita paz e alegria.

0: Chamado Batista na programação da Rádio Videira. 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São 11 horas mais 19 minutos. 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
1: Muito bem, estamos de volta. Bom dia. Tá na hora, tá na hora.
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1: Olha, quando você ouvir essa vinhetinha da agenda dos aniversariantes, é um horário especialmente preparado para você, o nosso querido ouvinte, tá? Muitas vezes não dá tempo, né, de mandar aquela mensagem para todo mundo, mas quem andou aqui durante a nossa programação, deixando sua mensagem, o seu bom dia para os aniversariantes, prestando homenagens, parabéns, tá, gente? Parabéns de coração a todos vocês, o nosso muito obrigado por lembrar também da Rádio Videira, para que nós possamos, né, fazer parte desse dia tão especial para algumas pessoas. Deixa eu ver quem tá por aqui mandando mensagem e desejando também feliz aniversário. Ela vai me chamar de Tibes, né? Deixa eu ver aqui. Oi.
4: Bom dia, Tibes, tudo bem?
1: Falei?
4: Que ele deu um Tedesco, que diria o Tigre.
1: Oi, amiga.
4: Viu? Eu quero oferecer uma música bem bonita. Uh-huh. Aquela parabéns, parabéns.
1: Parabéns.
4: Pro meu netinho, Gabriel Tedesco de Bortoli.
1: Que legal.
4: Ele tá completando hoje 8 meses.
1: Parabéns,
4: tá?
1: Parabéns.
4: Quem oferece é a avó dele, Irene Deon Tedesco. Tá bom?
1: Tá certo.
4: E eu quero que você também ponha na hora dos aniversariantes.
1: Pronto, já tá aqui.
4: Tá bom, Milê?
1: Tá certo.
4: Atende, por favor, tá?
1: Tá certo. Então, beijo tá. Pra
4: tudo
1: você.
4: Bom.
1: Saúde, paz, bom. Pro netinho, pra toda a família, comemorando esse momento tão especial. A Vanusa já deixou aqui os parabéns também, né? Pra quem, hein? Ah, o papai, né? O Valdir Barete. Alô, Valdir, parabéns pra você, muitos anos de vida. A todos os aniversariantes que passaram por aqui deixando as suas devidas homenagens, o nosso desejo de um ótimo dia, tá? Afinal de contas, hoje é um dia muito especial, um daqueles dias que merecem ser celebrados com gratidão. A você que está hoje aniversariando, desejamos que Deus ilumine cada passo do seu caminho, renovando as suas forças, a sua saúde e a sua esperança. Que nunca lhe falte motivos para sorrir, pessoas para abraçar e sonhos para realizar, né? Que as dificuldades se transformem em aprendizados e que cada novo amanhecer na sua vida traga a certeza de que dias melhores sempre estarão por vir, viu? Guarde essa mensagem de coração, tá? Receba o carinho de todos nós e tenha a certeza de que a sua vida é um presente precioso. Feliz aniversário, que a fé fortaleça o seu coração e que a felicidade acompanhe você hoje e em todos os dias da sua vida. Parabéns para você, felicidades, muitos anos de vida!
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2: Muito bem, bom dia, meu amigo, minha amiga, já estamos de volta para encerrar mais uma edição do nosso Show da Manhã, programação muito especial, claro, com os ouvintes mais especiais também, né? Tudo isso fica bom demais, é uma combinação perfeita, né? Boa segunda-feira.
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2: Os nossos ouvintes ainda estão conosco, né? Deixa eu aqui mandar um abraço pra ele que tá junto com a gente. Oi, bom dia.
9: Bom dia, meu amigo Fábio, tudo certo?
2: Tudo beleza.
9: Rio Ledes, da Cidade Alta, hein? Mando os parabéns pra minha irmã, Adilis Marilene Davis. É um aniversário hoje, beleza, meu
2: tá
9: querido?
2: Certo.
9: Um abraço, boa semana a todos.
2: Pra você também, meu grande amigo. Alô, minha querida amiga, aniversariando hoje. Que legal, um abraço pra você. Tudo de bom, é a irmã do nosso amigo Altair, né? Que legal, parabéns pra você, minha querida Adilis, hoje completando mais um aninho de vida, parabéns pra você, amiga. Tudo de bom, tá? Olha, gente, eu sou o Fábio Lima, tô indo nessa, um beijo no coração a todos vocês, um abraço apertado, uma boa semana de paz, de alegria, de realizações, tá? 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
1: Falta de visibilidade no aeroporto de Chapecó obriga avião da Latam sobrevoar a região por mais de uma hora ontem. Cesta básica em Videira ultrapassa R$ 800 e registra uma alta de mais de 5,5% em maio. Videplast celebra 40 anos e anuncia vale alimentação de R$ 1.000. Campanha de vacinação é ampliada e passa a atender toda a população em Tangará. Videira se prepara para receber o Parajesque 2026 com atletas de todo o estado a partir desta quarta-feira. Motorista é lançado para fora do carro após acidente na SC-135 na tarde de ontem em Pinheiro Preto. E o início de uma série de reportagens durante esta semana sobre a quinta edição do RB Verde, que acontece no próximo sábado. Isso e muito mais no RBV Notícias desta segunda-feira, a partir do meio-dia pelo rádio e nas redes sociais.
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1: Bom dia, amigos integrados. 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Está no ar mais um Momento Integração MBRF. Acompanhe agora o corte de ração e apanho de aves para os dias 1º e 2 de junho. Espólio de Joãozinho Serafini, linha Serafini Videira. Corte de ração hoje às 11 horas e o apanho hoje às 16 horas, 4 cargas. Valdir Araldi, linha Araldi Videira. Corte de ração hoje às 13 horas e 20 minutos e o apanho hoje às 18 horas e 20 minutos, 4 cargas. Orildo Piveta, linha Santo Alessio Ibian. Corte de ração hoje às 14 horas e o apanho hoje às 18 horas, 6 cargas. Fernando Deon, linha São Roque Videira. Corte de ração hoje às 13 horas e 30 minutos e o apanho hoje às 19 horas e 30 minutos, 3 cargas. Guilherme Zago, rodovia SC 355 quilômetros 68, Iomerê. Corte de ração hoje às 17 horas e o apanho hoje às 23 horas, 2 cargas. E Diana Centofante Semin, linha Novo São Paulo interior Rio das Antas. Corte de ração hoje às 17 horas e 40 minutos e o apanho hoje às 22 horas e 40 minutos, 7 cargas. Gelson José Piovesan, linha Central Ibian. Corte de ração hoje às 20 horas e 40 minutos e o apanho amanhã a 1 hora e 40 minutos, 6 cargas. Gilson Zonta, linha São Luís Rio das Antas. Corte de ração hoje às 22 horas e 35 minutos e o apanho amanhã às 3 horas e 35 minutos, 7 cargas. Ayrton Luiz da Rocha Pinto, linha 15 de novembro, Videira. Corte de ração amanhã a 1 hora e 50 minutos e o apanho amanhã às 6 horas e 50 minutos, 4 cargas. Este é o Momento Integração MBRF. 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Este foi o Momento Integração MBRF. A todos uma ótima tarde e uma excelente semana.

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2: Olá, muito bom.

0: Boa tarde, hoje é segunda-feira, 1º de junho, o tempo está bom, com 17 graus de temperatura. Está no ar o RBV Notícias, com as informações de toda a grande região. Você ligado conosco pela Rádio Vitória, Rádio Tangará e Rádio Videira, e a você que nos assiste pelo YouTube, pelo Facebook, faça sua inscrição no nosso canal no YouTube e seja bem-vindo. Você pode manter contato conosco pelo nosso WhatsApp também, o 991294258. Deixando sempre a sua mensagem. 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Destaques de hoje, falta de visibilidade no aeroporto de Chapecó obriga avião da Latam a sobrevoar a região por mais de uma hora neste domingo pela manhã. Cesta básica em Videira ultrapassa R$ 800 em maio e registra uma alta de 5,51%. Videplast celebra 40 anos e anuncia vale alimentação de R$ 1.000. Campanha de vacinação é ampliada e passa a atender toda a população tangaraense. Videira se prepara para receber o Parajesque com atletas de todo o estado a partir desta quarta-feira. Motorista é lançado para fora do carro após acidente na SC-135. Evento esportivo e também cultural marcam o fim de semana do Tangaraense. E o início de uma série de reportagens sobre a 5ª edição do RB Verde que acontece no próximo sábado.
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0: 12:02, a Agência Nacional de Energia Elétrica manteve a bandeira tarifária amarela para junho, o que acrescenta R$ 1,88 a cada 100 kWh consumidos na conta de luz. A medida ocorre devido à redução das chuvas e ao início do período seco, que diminuem os níveis dos reservatórios das hidrelétricas e exigem maior uso de usinas termoelétricas que são mais caras. Um voo da Latam que fazia a rota entre Florianópolis e Chapecó chamou a atenção do videirense e toda a região na manhã de ontem. Ele precisou permanecer por mais de uma hora em procedimento de espera sobre a região, em especial nos céus de Videira, devido às condições climáticas adversas no destino. Em Videira, o tempo bom e céu claro possibilitou que as pessoas visualizassem a manobra do avião, causando curiosidade. A aeronave, um Airbus 0A319, realizava um voo regular quando encontrou baixa visibilidade e condições meteorológicas inadequadas para uma aterrissagem segura em Chapecó. Diante da situação, a tripulação iniciou o procedimento de espera, realizando trajetórias circulares entre os municípios da região enquanto aguardava a melhora do tempo. Segundo dados de rastreamento aéreo, o avião realizou mais de 10 órbitas em uma altitude superior a 10 mil metros e uma velocidade próxima a 600 quilômetros horários, seguindo protocolos operacionais da aviação. Como as condições meteorológicas permaneceram desfavoráveis, a tripulação optou para seguir no aeroporto alternativo em São Paulo. A movimentação chamou a atenção de moradores. Conforme especialistas, situações como essa são comuns em períodos de instabilidade climática e tem como objetivo garantir a segurança dos passageiros e da tripulação. Não houve qualquer problema técnico com a aeronave. A alteração da rota ocorreu exclusivamente em razão do mau tempo em Chapecó. Com a ampliação da campanha de vacinação contra a influenza, moradores de todas as idades já podem se imunizar em Tangará. A medida busca aumentar a cobertura vacinal e reduzir os casos de gripe no município. Da Rádio Tangará, quem nos traz essa informação é o repórter Gia Salve.
2: A Secretaria Municipal de Saúde informa que a partir desta segunda-feira, dia 1º de junho, a vacinação contra a influenza estará liberada para toda a população do município. A vacina é uma das formas mais eficazes de prevenção contra a gripe e suas complicações, ajudando a reduzir internações e proteger principalmente os grupos mais vulneráveis. A imunização será realizada conforme a disponibilidade de doses nas salas de vacina do município. Para receber a vacina, é necessário apresentar um documento de identificação e a carteira de vacinação. A Secretaria de Saúde reforça a importância de que todos aproveitem esta oportunidade para se proteger. Ao se vacinar, você cuida da sua saúde, ajuda a proteger sua família e contribui para a prevenção da circulação do vírus em nossa comunidade. Não deixe para depois. Procure a sala de vacinas de Tangará e garanta sua proteção contra a influenza, cuidando da saúde da nossa gente. Para o RBV Notícias, Jean Salve.
0: Assim como Tangará, Pinheiro Preto, Iomerê, enfim, todos os municípios de Santa Catarina estão tendo a ampliação da vacinação para todos os públicos acima de 6 meses de idade. A partir de hoje, a decisão vem após a chegada de novas doses da vacina contra a gripe que já foram distribuídas pelo estado aos municípios.
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0: 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Pesquisa mensal realizada em Videira pelo professor e pesquisador Luiz Carlos Bondix, conforme metodologia e indicadores do DIEESE, apontou que o custo médio da cesta básica no mês de maio chegou a R$ 808,54. Numa comparação ao mês de abril, a cesta que custava R$ 766, houve com isso um acréscimo de 5,51%. Em maio do ano passado, o valor era R$ 722,00, uma alta, então, de maio do ano passado para esse ano de 11,88%. Dos 13 produtos que compõem a cesta, 8 tiveram os preços elevados, com destaque para a batata inglesa, com mais de 68%, o tomate longa-vida, o feijão preto, o arroz, carne bovina, café moído também, o leite longa-vida e o pão francês. Já as menores, o que teve redução no preço foram os produtos como banana caturra, açúcar cristal, farinha de trigo, óleo de soja e também a manteiga. O levantamento foi feito nos 8 principais supermercados de Videira durante a última semana do mês de maio. E o fim da escala 6x1 volta ao debate nesta semana para definir tramitação de proposta que reduz a jornada de trabalho de 44 para 40 horas semanais. A Fecomércio pede uma ampla discussão da PEC no Senado.
3: Uma reunião entre o presidente do Senado, Davi Alcolumbre, e o presidente da Comissão de Constituição e Justiça, Otto Alencar, foi acertada por telefone e está prevista para ocorrer esta semana. O encontro presencial foi solicitado por Otto Alencar para debater o rito de tramitação das propostas de emenda à Constituição sobre o fim da escala 6x1. A pauta do encontro envolve os seguintes pontos de articulação: o texto recém-aprovado na Câmara dos Deputados, que prevê a redução da jornada de 44 para 40 horas semanais e duas folgas semanais, e a PEC alternativa protocolada pela oposição, liderada pelo senador Rogério Marinho, que permite jornadas flexíveis e remuneração proporcional às horas trabalhadas. O presidente da CCJ, Otto Alencar, defende que as duas propostas sejam apensadas e analisadas em conjunto pelo relator a ser escolhido na comissão. O líder da oposição no Senado, Rogério Marinho, do PL do Rio Grande do Norte, criticou a forma e o momento da discussão de uma proposta que reduz a jornada de trabalho.
4: Eu acho que tem que haver responsabilidade na discussão, o debate não pode ser interditado. Está se desconhecendo, está se deixando de levar em consideração as consequências da mudança da jornada de trabalho, da maneira como está sendo proposta. O que eu acho é que o governo é irresponsável, é leviano e está preocupado com as próximas eleições, não está preocupado com o Brasil. E o que nós estamos fazendo é uma provocação para que essa discussão aconteça. Eu, particularmente, acho que essa discussão deveria acontecer, ou pelo menos ser iniciada e ser concluída após o período eleitoral. Porque aí a contaminação desse período, ela está afastada e os senadores teriam a condição de se debruçar sobre o tema com a maior liberdade.
3: A PEC, que prevê remuneração proporcional às horas trabalhadas, já foi enviada à CCJ do Senado pelo presidente Davi Alcolumbre. Rogério Marinho dá detalhes do conteúdo da proposta.
4: Nós estamos propondo que haja a flexibilidade na jornada de trabalho, que haja a

0: livre negociação e que as pessoas possam, inclusive, serem remuneradas por hora trabalhada, como acontece, por exemplo, nos Estados Unidos, com uma vírgula ou com um parêntese. Todos os direitos preservados na Constituição Federal, que está no artigo 7º, ou seja, férias, 13º, fundo de garantia, salário maternidade, salário paternidade, horas extraordinárias. Então, isso seria uma forma de permitir que a jornada do trabalhador fosse aquela que ele se sente mais confortável.
1: A Fecomércio de Santa Catarina lamentou a aprovação pela Câmara dos Deputados na última semana da PEC que põe fim à escala 6x1. Segundo a entidade, um tema tão importante para o país não pode ser deliberado com tanta rapidez às vésperas de uma eleição sem o devido debate sobre os impactos econômicos. E lembrou de um estudo realizado que apontou a perda de 27 mil empregos apenas nos setores de comércio e serviços em caso da extinção da escala 6x1. A entidade ainda espera que no Senado a matéria tenha um amplo debate. De Brasília, da Rede de Notícias Acaerte, repórter Rita Sardi.
2: Meio-dia, 12 minutos, e chegou a hora de sabermos como fica as condições do tempo.
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2: Assunto para Leandro Puchalski, que nos conta aí com detalhes. Boa tarde, Leandro.
4: Boa tarde a todos os nossos ouvintes. A tarde desta segunda-feira tem aberturas de sol, pessoal, em meio a uma nebulosidade presente aqui pela região. O dia amanheceu frio, por isso muitos nevoeiros, muita nuvem baixa associada a essa temperatura, mas agora, ao longo da tarde, intercala com algumas aberturas de sol. Temperaturas do turno em torno aí de uns 18 a 20 graus, maioria das cidades. Temperatura cai, faz frio durante as próximas noites, 6, 7 graus para começar a terça, para começar a quarta, e aí de novo, né, alguns nevoeiros, algumas nuvens baixas acabam acontecendo à medida que temos esse período inicial das manhãs, mas se dissipa também, tem a presença do sol ao longo da terça e da quarta, e quanto mais a gente estiver dentro da semana, vocês vão perceber que mais o sol vai aparecendo, mais ele vai predominando. E aí as temperaturas então da tarde, né, sempre nessa faixa aí de uns 20 graus, acaba ficando um pouco mais agradável. Grande abraço para todos vocês. Informações do tempo da Puchalski Meteorologia.
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2: Meio-dia, 13 minutos. Após o intervalo, família Down de Videira é contemplada com imóvel no Parque da Uva e tem a primeira reportagem da série sobre o RB Verde que acontece no próximo sábado. É após o intervalo.
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11: Doze horas e 16 minutos, estamos de volta com o RBV Notícias. Obrigado você ligado conosco através do rádio e nas redes sociais. A empresa Videplast de Videira celebra neste ano seus 40 anos de fundação. Para marcar a data, a companhia anunciou um aumento no vale alimentação de seus colaboradores, que passa a ser de R$1.000. A medida é apresentada pela direção como uma forma de valorização dos trabalhadores que contribuíram para o crescimento da empresa ao longo das 4 décadas. A Videplast atua no setor de embalagens flexíveis e possui unidades em diferentes estados do país, mantendo foco em inovação, tecnologia e expansão de mercado. Além do benefício, a empresa também está com vagas abertas em diversas unidades pelo país. A Associação Família Down de Videira deu um importante passo rumo à ampliação do atendimento e da inclusão de pessoas com síndrome de Down no município. A entidade recebeu oficialmente da Prefeitura a cessão de uso de um imóvel no Parque da Uva, que será transformado em sede própria para os atendimentos e atividades desenvolvidas com as famílias. A reportagem é de Araceli Tomasi.
12: Depois de 3 anos de busca por um espaço próprio, a Associação Família Down comemora uma conquista considerada histórica para as famílias atendidas em Videira. Nesta semana, a Prefeitura oficializou a cessão de uso de uma casa localizada no Parque da Uva, que passará a abrigar os atendimentos especializados e atividades desenvolvidas pela associação. A presidente da Associação Família Down, Jacinta Guzzi Fernandes, destacou a emoção e a importância deste momento para todas as 150 famílias envolvidas no projeto.
13: Em nome da Associação Família Down, que nós expressamos a nossa imensa gratidão à Prefeitura Municipal de Videira pela oficialização da cessão de uso do imóvel localizado no Parque da Uva. Esse é o primeiro passo de um momento tão esperado por tantas famílias.
12: Segundo Jacinta, a nova sede representa muito mais do que um espaço físico. A conquista simboliza a realização de um sonho construído construído ao longo dos anos com dedicação, união e esperança.
13: Após 3 anos aí de caminhada da associação em busca de um espaço próprio, essa conquista representa muito mais do que uma sede. Representa a realização de um sonho construído com amor, dedicação, persistência, esperança de muitas famílias. Mais do que uma conquista da associação, esta é uma vitória de toda a comunidade.
12: A nova estrutura permitirá concentrar em um único local os atendimentos multidisciplinares, oficinas, encontros e ações voltadas à inclusão social e à promoção da qualidade de vida das pessoas com síndrome de Down.
13: Teremos um espaço de referência para atendimentos, promover convivência, fortalecer os vínculos, ampliar as oportunidades e as ações desenvolvidas em conjunto com a educação, saúde, famílias e a sociedade.
12: A presidente da entidade também ressaltou que o espaço será um ponto de referência para fortalecer o cuidado humanizado e ampliar as oportunidades oferecidas às famílias.
13: Como temos a nossa frase, nosso lema, vamos dar as mãos para andarmos juntos. Que esse momento seja realmente de reflexão, de muita união e com certeza, daqui para frente, teremos muito, muito trabalho e precisaremos estar unidos com o poder público, com a sociedade, com a escola, para que possamos estar construindo realmente uma sociedade mais ampla, uma sociedade onde possamos estar trabalhando a inclusão. E com certeza, nossos filhos, nossas famílias agradecem a todos por esse apoio.
12: A reforma do imóvel será executada

0: própria associação, com um projeto desenvolvido pela Secretaria de Obras e Projetos do município. A expectativa é que o novo espaço fortaleça ainda mais o trabalho de inclusão realizado em Videira. Ao agradecer o apoio da comunidade e do poder público, Jacinta reforçou a importância da união entre famílias, sociedade e instituições na construção de uma sociedade mais inclusiva.
1: O nosso carinho e agradecimento de coração a todos que acreditaram em nosso trabalho, que confiaram nessa construção de uma sociedade mais humana e acolhedora. Cada passo que damos fortalece nossa missão e nos motiva a continuar lutando por mais oportunidades, dignidade e qualidade de vida para essas pessoas com síndrome Down e suas famílias. Em nome da associação, que deixamos o nosso sincero agradecimento com o coração cheio de amor, gratidão e esperança por tudo o que ainda construiremos juntos.
0: A Associação Família Down acompanha atualmente cerca de 150 famílias em Videira e região, desenvolvendo ações voltadas ao acolhimento, orientação, inclusão e desenvolvimento das pessoas com síndrome de Down.
2: Meio-dia, 22 minutos, hoje é dia do hortifruti do Via, tá mais barato no Via Maçã Fuji, no clube apenas R$2,99 o quilo e no ofertão do clube Ovos Vermelhos e Ana, 30 unidades apenas R$13,99, é no Via Atacadista, onde tudo é economia. 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A possibilidade de formação do fenômeno El Niño durante o inverno subiu para 90%, segundo meteorologistas que participaram do Fórum Climático Catarinense. A previsão indica que o fenômeno deve ganhar força ao longo dos próximos meses e provocar um aumento de chuvas no estado, especialmente entre julho e agosto. Com isso, cresce também o risco de alagamentos, inundações e deslizamentos em diversas regiões do estado, e prefeitos e integrantes das defesas civis dos municípios da região já estão realizando encontros e reuniões de preparação para possíveis problemas que possam ser causados. E nesta semana, a RBV Rádios traz para o público a quinta edição do RB Verde. A partir de hoje, o repórter Ernesto Júnior traz uma série de entrevistas sobre o tema. O RB Verde acontece no próximo sábado. No primeiro episódio do podcast, uma conversa com Ricardo Testolin, da VT Engenharia, sobre a importância da coleta seletiva. Acompanhe.
3: Olá, boa tarde, seja bem-vindo ao podcast do RB Verde, uma realização da RBV Rádios, neste momento onde falamos do meio ambiente e também na preparação para a edição de 2026 do nosso grande evento do RB Verde voltado à preservação do meio ambiente, um bem tão precioso para a nossa sociedade. Eu recebo hoje aqui nos nossos estúdios Ricardo Testolin, da VT Engenharia, para um bate-papo para a gente falar sobre a importância da separação correta do lixo que é produzido na nossa sociedade. Ricardo, como que você vê, como que a VT Engenharia vê, ao passar dos anos, a sociedade em relação a essa questão da separação correta do lixo?
4: Olha, a gente tem uma satisfação de ver um processo evolutivo muito sólido na nossa região. Então, esse ano a gente está completando 24 anos de atividades nessa área da gestão de resíduos, gestão ambiental. Claro, o carro-chefe é a coleta dos resíduos urbanos, a coleta de lixo, realmente desses municípios que a gente atende. Então, isso vai num processo contínuo de conscientização, de atualização da legislação, dos agentes públicos também se atualizando, né, para fazer uma gestão disso, mas o fundamental é realmente ver esse amadurecimento da população em relação à participação. Claro que é um serviço em que a gente diz que tem um sucesso quando ele é discreto, quando ele é meio invisível, né, meio mágico, a pessoa coloca lá o saco de lixo e de repente já não está mais lá, né? A cidade está limpa, está tudo certo, mas tem muita coisa que acontece na sequência, muitos processos técnicos aí para que esse resíduo realmente tenha um caminho, um destino seguro. E começa de uma forma essencial em casa. Então, o gerador, né, o cidadão, a empresa, a indústria, é ali que realmente começa

o sucesso desse processo todo. Né? Então, em casa, é fazer a separação, colocar o seu lixo num recipiente adequado, resistente. Poxa, quebrou um copo, alguma coisa, protege. Né?

0: em seus dias. A gente é muito exigente em relação a isso para que a gente tenha essa frequência regular, dessa segurança, essa tranquilidade para o gerador. E aí a cereja do bolo de tudo isso é realmente a coleta seletiva. E aí é o momento em que o gerador consegue, realmente o cidadão consegue exercitar toda essa consciência ambiental, essa educação, e se sentir, poxa, ainda mais útil, né, nesse processo de preservar o meio ambiente, que é fazer a separação do material reciclável, colocar na embalagem adequada.
1: Ricardo, a gente está falando aqui da separação correta por parte das pessoas, dos moradores nas residências, mas um ponto que também é importante é nos grandes geradores, nas empresas, nos supermercados de grande porte, que também geram esse lixo e que também tem que ter a consciência da separação correta, né?
0: Olha, perfeito. É o que a gente fala, que a gente está nesse momento de evolução, de amadurecimento, está endereçando as responsabilidades para os agentes, né? Então, todos que estão envolvidos. A gente vem de uma regulamentação ou de uma maturação da Política Nacional de Resíduos Sólidos, que é a Lei 12.305, veja, uma lei que foi promulgada em 2010. Ela foi discutida por mais de 15 anos no Congresso Nacional, com as entidades técnicas contribuindo. Então, ela já tá madura também aí, implementada. E agora que a gente está tendo, então, uma regulamentação disso a nível municipal, e que cada agente, cada gerador, vai ter as suas responsabilidades. A coleta de lixo, a coleta pública oferecida, né, ela é sempre responsabilidade do poder público, né, como um gestor, e, claro, é executado de forma terceirizada, que hoje é o modelo mais eficiente do Brasil, mas ela visa atender e garantir a segurança, de saúde pública, de saneamento, para as residências, para os cidadãos que estão nas suas residências, ou para estabelecimentos que têm um tamanho, que produzam uma quantidade de resíduo equivalente a uma residência. Acima disso, a responsabilidade pela própria lei federal, ela passa a ser do gerador. Então, esse gerador, esse grande gerador, prestador de serviço, comércio, indústria, cabe a ele buscar, e contratar empresas que façam a gestão de forma adequada. Isso está acontecendo agora, nesse momento. Felizmente, a gente tem a esmagadora maioria das empresas, dos estabelecimentos que estão sendo chamados a assumir essa responsabilidade, realmente aderindo. Já estamos com vários contratos firmados, já estamos atendendo de forma privada esses geradores. E aí tem muito mais flexibilidade. A gente pode desenhar soluções para cada caso, ter uma frequência maior. A empresa fala: olha, eu preciso que esse resíduo seja retirado todo dia, ou dia sim, dia não, eu preciso de um recipiente melhor, eu preciso que isso esteja. A gente consegue fazer essas soluções, e aí alivia toda essa estrutura da coleta do resíduo público, para dar espaço para melhorar ainda mais, para ter mais qualidade, serviços diferenciados.
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3: 12 horas e 30 minutos, um homem ficou ferido após uma saída de pista ontem à tarde na SC-135 entre Videira e Pinheiro Preto. O acidente envolveu um golfe e mobilizou equipes do Corpo de Bombeiros por volta de 17 horas. Segundo os socorristas, o motorista foi arremessado para fora do veículo, encontrado às margens da rodovia, sendo auxiliado por pessoas que passavam pelo local, apresentando ferimentos na face, além de outros ferimentos pelo corpo. Ele foi imobilizado, estabilizado e encaminhado para atendimento médico hospitalar. O homem, de 33 anos, então, acabou tendo ferimento nessa saída de pista. O veículo ficou sob a responsabilidade da Polícia Rodoviária. As causas do acidente ainda não foram divulgados. Vamos a um breve intervalo comercial. Em instantes, você vai acompanhar aqui as informações do esporte. Eventos esportivos e culturais marcam o fim de semana do Tangaraense, e Videira dá início na próxima quarta-feira ao Parajesc deste ano.
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12: Meio-dia 34 e a partir desta quarta-feira, o município de Videira estará sediando os Jogos Escolares Paradesportivos de Santa Catarina, o Paragesc. Cerca de 1.300 pessoas, entre atletas, dirigentes da FESPORT e staff, vão estar presentes. O evento reúne atletas de várias regiões do estado e promete dias de competição, inclusão e superação. Conforme o superintendente da Fundação Municipal de Esporte, Sérgio Ozelami, que hoje pela manhã esteve ao vivo no programa Café com Notícias da Rádio Videira, os preparativos estão bem avançados e ele dá mais detalhes a respeito do evento que terá abertura oficial na quinta-feira.
13: Estamos nos preparativos finais, tanto na parte estrutural como a parte de abertura, enfim, essa assistência, né, que nós daremos, né, para todos os atletas, né, e professores que estão em nosso município, que nós possamos recebê-los da melhor forma possível.
12: Qual é o número de atletas e professores, enfim, que vão estar presente aí?
13: Entre professores, atletas, staff, né, que estarão em nosso município, em torno de 1.300 pessoas, né, do estado todo. São 42 municípios que estarão aqui nesse período, né, João, de 3 a 6 de junho, representando seus municípios, né, em todas as competições.
12: Qual é a idade dos atletas, a média?
13: De 12 a 19 anos. O FESPORT aumentou um pouquinho o ano deles. Nessa faixa etária, podem sim participar do Parajesc.
12: Quais as modalidades que vão estar em disputa?
13: Nós teremos na pista, lá junto ao ginásio do medalhão, nós teremos o atletismo. No ginásio do medalhão, nós teremos o para-badminton. No Parque da Uva, no centro de treinamentos, nós teremos o tênis de mesa. No mesmo espaço onde nós teremos a abertura no dia 4, a partir das 18 horas, nós teremos a bocha paralímpica, nós teremos a natação na Academia Cório.
12: A abertura, que horas e onde é que ela acontece?
13: Nós teremos a abertura no dia 4, a partir das 18 horas, junto ao Parque da Uva, no nosso centro de eventos. Estamos preparando ela com muito carinho, prática de todas as cidades, que um grande evento se começa por uma abertura que encanta as pessoas, né? Antes disso, teve todo um preparativo.

0: mas a abertura acontece então dia 4, na quinta-feira, às 18 horas, lá no Centro de Eventos do Parque da UFRGS.
1: Mas as competições já iniciam antes, né?
0: No dia 3 já tem as classificações, né? Todas as cidades já estão, porque para as crianças participarem do paradesporto tem uma classificação. Mas no dia 4 de manhã já tem as competições, né? Principalmente no atletismo, né? Que é um volume maior, né? de atletas que tem no Parajás.
1: Quer dizer, como é que foi o desafio todo de poder estar aí sediando esse evento e com quem vocês estão contando como apoiadores?
0: Desde o início, né, João? É verdade, era para ter acontecido alguns anos atrás e abraçamos novamente, né, essa ideia. É um desafio muito grande por essa dificuldade que alguns atletas têm, mas, João, eu confesso para você que eles não veem essa dificuldade. O desafio é em relação a dar o bem-estar para eles, mas acredito que iremos cumprir com isso, temos a certeza que serão grandes jogos. Né, João, nós queremos agradecer a Rádio Videira, ao grupo RBV, abraçar sempre essa causa do esporte conosco, agradecer a todas as secretarias da nossa administração, agradecer aos nossos servidores da Fundação do Esportes, e nós temos alguns nossos apoiadores, as pessoas que também estão junto conosco e abraçaram essa ideia. A PAI foi muito solista desde o início, né, que nos ajudar com o alojamento, né, o Corpo de Bombeiros, a Polícia Militar, sempre muito parceiro. O Instituto Federal nos auxiliará também com o alojamento, umas pessoas sensacionais. O grupo, a empresa MBRF, disponibilizará pessoas para auxiliar no que precisar, né, da mobilidade dessas crianças, né? E a nossa universidade, sempre muito parceira conosco, onde lá será a CCO. Então, agradecer de coração a todos que nos estão junto conosco, né? Isso é um evento de todos, não é só da Fundação ou da administração.
1: E toda a comunidade convidada.
0: Né? Nós escolhemos uma data específica, a gente sabe que talvez muitas famílias optam por viajar ou por descansar, que é merecido, mas a gente convida para que participem e presencie as modalidades que estarão. É um momento diferente do esporte, e temos a certeza que isso irá encantar as pessoas aonde elas estiverem.
1: 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Continuando a falar de esportes, a seleção brasileira venceu ontem à noite o Panamá por 6-2 jogando no Maracanã. Foi um jogo amistoso em preparação à Copa do Mundo. O Brasil jogará contra o Egito no dia 6 de junho, sábado, em um amistoso preparatório para a Copa do Mundo. A partida será realizada em Cleveland, Estados Unidos. O confronto está marcado para 19 horas, horário de Brasília, e servirá como último teste da seleção brasileira antes da estreia oficial no Mundial dia 13 de junho. Também um sábado, 19 horas, horário de Brasília. Será contra a seleção do Marrocos e a partida acontecerá no MetLife Stadium, em Nova York, Nova Jersey. E neste final de semana aconteceu a última rodada do Brasileirão antes do Mundial. Agora o Campeonato Brasileiro dará uma parada, retornando após a Copa, e os resultados você acompanha agora com Fabiano Trindade.
2: Pela 18ª rodada do Brasileirão da Série A, no final de semana, aconteceram os seguintes jogos e resultados. No sábado, Flamengo 3, Coritiba 0, Atlético Paranaense 1, Mirassol 0, Grêmio 1, Corinthians 3, Bahia 2, Botafogo 1, Santos 3, Vitória 1. Ontem, domingo, Red Bull Bragantino 3, Internacional 1, Vasco 0, Atlético Mineiro 1, Palmeiras 1, Chapecoense 0, Cruzeiro 1, Fluminense também 1. E para fechar a rodada, Remo 1, São Paulo 0. Na classificação, Palmeiras é o primeiro com 41 pontos. O Flamengo é o segundo com 34. O Fluminense é o terceiro com 31. O Atlético Paranaense é o quarto com 30. O quinto é o Bragantino com 29. O Bahia é o sexto com 26. O Coritiba é o sétimo com 26. O São Paulo é o

0: oitavo com 25, o Atlético Mineiro é o nono com 24, o Corinthians é o décimo com 24, o Cruzeiro é o 11º com 24, o Botafogo é o 12º com 22, o Vitória é o 13º com 22, o Internacional é o 14º com 21, o Santos é o 15º com 21 e o Grêmio é o 16º com 21. Na zona do rebaixamento, 17º Vasco com 20 pontos, 18º é o Remo com 18, Mirassol é o 19º com 16 e a Chapecoense é a 20ª com 9 pontos. A próxima rodada do Brasileirão da Série A será retomada apenas no dia 22 de julho, após a realização da Copa do Mundo de Seleções.
1: Tá aí, Fabiano Trindade, então, trazendo o resultado e a tabela do Brasileirão e voltando a falar de esporte local e regional, teve jogos decisivos no estádio municipal Luiz Leone, além de outros jogos decisivos em municípios da região, e quem nos conta com detalhes é Girião Olivo.
2: Futebol Veteranos de Videira. A partida semifinal entre Ipiranga de Seretelvini e a equipe do Real Videira aconteceu no sábado à tarde e o empate no tempo normal em 0-0, sem gols, levou a decisão para os pênaltis, onde a equipe do Real Videira foi mais eficiente, converteu todas as suas cobranças e aliado aí a uma defesa do arqueiro Beto e um chute desperdiçado para a equipe do Ipiranga de Seretelvini, garantiu a classificação à grande final. O Invictus já havia vencido na semana passada o Grêmio da Penha por 1-0 e com isso então essas duas equipes são as finalistas da competição. Também foram conhecidos os finalistas da categoria sub-17 e os jogos da finais a princípio agendados para o próximo domingo no estádio municipal Luiz Leone. Em Pinheiro Preto também foram definidos os semifinalistas do Campeonato Municipal de Futebol Suíço. A Guipel e a equipe dos Galos se enfrentam em uma das semifinais, na outra o Palmeiras de São Roque enfrenta a equipe do Bar de Munique. Ainda também de esporte regional, equipes da região entraram em quadra pela série bronze da Liga Catarinense de Futsal. Em ouro, a equipe da Beck Vinhedo venceu mais uma na competição, venceu o Beija-Flor pelo placar de 3-1 e chegou aos 12 pontos na tabela de classificação. Quem venceu seu primeiro compromisso na competição foi a equipe da Águias do Vale, que jogando fora de casa em Arroio 30, venceu a equipe daquele município pelo placar de 3-2, somando seus primeiros 3 pontos. Tangará e Badalos de Monte Carlo se enfrentam no próximo sábado e fecham essa primeira rodada do retorno da Liga Catarinense de Futsal Série Bronze. Com as informações do esporte, Gilian Oliveira.
1: E a equipe de BMX de Videira conquistou importantes resultados neste fim de semana em Balneário Camboriú. Durante o Campeonato Catarinense da competição. Com 17 atletas na disputa, os videirenses garantiram 8 medalhas e diversas colocações de destaque. O Campeonato Catarinense e também a Copa do Brasil de BMX. O principal nome da delegação foi Jonathan César Maculan, campeão da categoria Master 30+, no Campeonato Catarinense, vice-campeão em duas categorias, a Master 30+, e Cruiser 35-39 na Copa Brasil. Alex Dalpisol da Silva também subiu ao pódio ao conquistar o terceiro lugar na Master 30+. A participação dos jovens atletas da escolinha de BMX também foi destacada pela evolução técnica e experiência adquirida em competições que reuniram mais de 300 atletas de 10 estados brasileiros.
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1: 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Nós vamos a um breve intervalo em instantes. Tangará foi destaque nos últimos dias com importantes eventos voltados à cultura e também ao esporte. Mais uma reportagem sobre a importância da cremação para a preservação ambiental. Isso e muito mais você vai acompanhar após o intervalo.
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7: Meio-dia, 48 minutos, estamos de volta com o RBV Notícias através da Rádio Videira, Rádio Vitória e Rádio Tangará e pelo YouTube e pelo Facebook. E voltamos nesse exato momento a falar sobre a preservação ambiental, o meio ambiente. Próximo sábado tem o RB Verde, é momento de alertar sobre isso. Dia 5 é o Dia Mundial do Meio Ambiente. E agora o assunto é a importância da cremação. O repórter Ernesto Júnior traz esse assunto em conversa com a empresária Cristiane Corso.
8: Um dos principais problemas em grande parte dos municípios da nossa região diz respeito aos espaços dos cemitérios. Em Videira, a situação não é diferente. Atualmente, a prefeitura está realizando a ampliação do cemitério municipal Jardim da Saudade, com mais de 100 novas vagas para suprir o espaço e a demanda atual da cidade. Uma dessas questões poderia ser resolvida com a cremação, como destaca a empresária Cristiane Corso.
9: No serviço funerário, quando a gente pensa no dia que nós não vamos mais estar aqui, geralmente causa medo, causa receio, mas é importante a gente olhar com um cuidado em vários ângulos, né? Primeiro, o respeito com as pessoas, primeiro o sentimento, isso é o que mais norteia o nosso trabalho. Você, cada despedida é única, cada pessoa é insubstituível, né, no contexto em que vive, mas nós também temos que cuidar desse lugar onde nós estamos, né? E a cremação vem com esse intuito, assim, de trazer para as pessoas uma opção que ecologicamente é mais correta do que o sepultamento nessa hora da despedida e da finalização do velório e da despedida da pessoa falecida. Culturalmente, nós temos a cultura de sepultar, né? Desde que sou criança, quando era criança, não sabia sobre cremação. Meus pais, avós, então, nem ouviam falar. Mas é algo que vem para ter esse cuidado. Os espaços estão ficando escassos, a cidade vem crescendo, se desenvolvendo, a população aumentando, o espaço de cemitério é o mesmo, como você cita verticalmente. Hoje nós temos uma ampliação do gavetário no cemitério Jardim da Saudade, que acaba ocupando uma rua do cemitério para que isso possa ser feito. E a cremação, ela vem com esse cuidado também, nós podemos nos despedir, nós podemos finalizar esse atendimento sem ocupar espaço, sem a preocupação com o espaço e também depois, né, com o cuidado de sepultura e com manter esse espaço para sempre. As construções, os túmulos são feitos de granito.

0: As capelinhas, então, é uma obra praticamente de uma casa de um tamanho menor. Então, o valor agregado é bastante alto, bem considerável hoje. E a cremação é um valor bem mais acessível nesse momento. Então, se a gente for pensar, ecologicamente ela é correta e financeiramente e economicamente também ela é muito viável. Muitas pessoas têm receio de perguntar têm muitas dúvidas. Então, nós estamos sempre presentes no RB Verde com esse objetivo de poder levar informações de uma forma mais tranquila para as pessoas que têm um canal que possam chegar, nos perguntar sem medo, sem receio, que nós estamos lá à disposição para tirar todas essas dúvidas.
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0: anos. E Videira foi escolhida para sediar a etapa macro-regional da 18ª Conferência Nacional de Saúde. Quem traz mais informações é a repórter Araceli Tomasi.
1: A etapa municipal da 18ª Conferência Nacional de Saúde reuniu cerca de 190 participantes no Parque da Uva, em Videira. O encontro teve como objetivo discutir propostas para fortalecer o Sistema Único de Saúde, garantir direitos e ampliar as políticas públicas voltadas à saúde. Segundo a secretária de Saúde de Videira, Maribel Gaio, representantes de diversos segmentos e municípios participaram dos debates e contribuíram na elaboração das propostas.
2: Na última quarta-feira, dia 27 de maio, nós tivemos a etapa municipal da 18ª Conferência Nacional de Saúde. Essa conferência tem por finalidade fortalecer o SUS, garantir direitos e defender a vida. Nós tivemos no Parque da Uva, reunidos em torno de 190 pessoas. Foram 6 municípios que se encontraram para participar da palestra.
1: Após a palestra principal, cada município realizou discussões internas para apresentar sugestões que poderão avançar para as próximas etapas da conferência.
2: Nós nos reunimos, cada município, com os seus integrantes. Os integrantes fazem parte, então, servidores da saúde, prestadores de serviço, usuários do sistema SUS, também fornecedores. Para que a gente possa, todas essas pessoas que representam essas parcelas da população, pudessem fazer propostas. No caso de Videira, foram elencadas 4 propostas, que depois vão ser discutidas no ano que vem nas macro-regiões.
1: Durante o evento, Videira também recebeu a confirmação de que irá sediar a etapa macro-regional da conferência, reunindo representantes de diversos municípios para a continuidade das discussões.
2: Videira foi escolhido para sediar a macro-regional da Conferência Nacional de Saúde e depois da macro-regional essas propostas selecionadas vão para a Conferência Estadual e depois vão para o Nacional, que podem virar políticas públicas. Então é o momento que nós temos voz diante da população, né, e diante do governo, para que a gente possa desenvolver propostas que possam vir a ser novas políticas de saúde.
1: A secretária também reforçou que todas as demandas da Secretaria de Saúde passam pelo Conselho Municipal antes da aprovação e destacou a importância do trabalho conjunto para fortalecer as ações de promoção e prevenção em saúde do município.
3: Eu quero agradecer a todos os participantes, os servidores, os coordenadores, os gestores, mas principalmente os conselheiros do Conselho Municipal de Saúde. Nós temos um conselho forte e esse conselho nos dá apoio para que a gente possa ir realizando, né, as atividades da Secretaria de Saúde. É importante que as pessoas saibam que todas as demandas da Secretaria de Saúde, elas passam por esse Conselho Municipal de Saúde para serem aprovadas. Então, nós tendo um conselho que seja forte, que as pessoas participem, ele nos dá todo esse apoio para que a gente possa, enquanto Secretaria de Saúde, realizar as ações necessárias, principalmente para a gente fazer promoção e prevenção em saúde na cidade de Videira, né? Com o nosso slogan de Videira Mais Saudável.
1: A Conferência Nacional de Saúde acontece em etapas municipais, macro-regionais, estaduais e nacionais, reunindo propostas que podem futuramente se transformar em políticas públicas para a saúde da população.
0: E o município de Tangará foi destaque nos últimos dias com importantes eventos que estiveram voltados ao esporte e também à cultura. E quem nos traz agora mais informações direto da Rádio Tangará é a repórter Sabrina Cordeiro.
4: Nesse sábado, dia 30, Tangará foi sede pela terceira vez dos Jogos Cooperativos Catarinenses de Capoeira, reunindo atletas e participantes de diversas regiões do estado. E para falar sobre a programação e a importância do evento para o município, a gente conversa com o diretor de esporte, Vinícius Cordeiro.
5: Foi um evento grandioso, então, que tivemos a oportunidade de sediar aqui no nosso município. Ele aconteceu no Ginásio Municipal Atílio Colombo e ele iniciou já pela manhã, com congresso técnico, curso local, credenciamento de atletas e técnicos,

0: tarde, então, aconteceu a concentração dos atletas, a entrada das delegações, e aí sim iniciou o campeonato, onde os atletas foram divididos em grupos com 4 integrantes, que realizavam as gingas de capoeira em um duelo de 1 contra 1. O vencedor enfrentava, então, o vencedor do outro duelo do quarteto. E assim eram definidas as colocações de cada. Ao término, todos os atletas ganhavam uma medalha, que contabilizava para a contagem geral dos municípios que representavam. O evento contou com a participação de 16 municípios e mais de 240 atletas de todas as idades, sendo crianças, jovens e adultos. O grande campeão foi Campos Novos, com 14 medalhas de ouro, seguido por Videira com 13, Zorteia com 6, União da Vitória com 5 e Arroio 30 com 4.
1: Tangará também recebeu representante de 11 municípios durante o Festival de Encontro de Corais, um evento marcado pela integração, cultura e muita emoção, que aconteceu ontem, dia 31 de maio. Para fazer um balanço desse grande encontro, também vamos conversar com a secretária de Educação, Gislaine Biasiolo.
2: Gislaine, como que foi a realização do Festival Encontro de Corais aqui em Tangará?
3: Foi um sucesso, Sabrina. Nós tivemos a participação de 9 municípios com várias apresentações que trouxeram para nós a diversidade da música. Nós tivemos a apresentação desde de coral de criança, de meia-idade até coral totalmente de pessoas idosas. Mas trouxeram cada um com a sua característica, a cultura do seu município, e foi um espetáculo as apresentações.
2: E quantos municípios participaram dessa edição, Gislaine?
3: Nós tivemos 9 municípios que participaram com 12 apresentações. E teve início às 8h30, a gente recepcionou todos esses grupos, e iniciamos o protocolo com as apresentações, que foi até o meio-dia, após tivemos o almoço e à tarde a atividade de integração entre os grupos.
2: E já existe uma expectativa de uma próxima edição?
3: Sim, esse ano foi o segundo encontro de corais que a gente teve, e com certeza o ano que vem já foi a solicitação do grupo de ontem que a gente continue com esse evento, porque foi um sucesso.
1: Da redação para o RBV Notícias, Sabrina Cordeiro.
4: 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O RBV Notícias é editado em parceria com o portal RBV. Amanhã, meio-dia, estaremos de volta aqui com as informações que interessam a toda a nossa grande região. Um abraço para você, uma boa e ótima tarde de segunda-feira.
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1: 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O RB Verde chega à sua quinta edição e convida você para um grande encontro em prol do meio ambiente. No sábado, dia 6 de junho, a partir das 9 horas da manhã, no Largo da Estação, aqui em Videira, empresas e entidades parceiras estarão reunidas com a

ações e iniciativas voltadas à preservação da natureza. Convide sua família e faça parte desta corrente do bem. Durante o evento, você pode participar com a coleta de lixo eletrônico, lâmpadas e exames de raio-x com a CDL, além da coleta de óleo de cozinha usado com o projeto Hábito Legal. Também haverá arrecadação de tampinhas plásticas com o Lions Club Amigos do Servir e demonstração da máquina de trituração de tampinhas com o Senai e a Fiesc. A programação, ela conta ainda com ações educativas e espaço infantil da VT Engenharia e do Laborari, recolhimento de embalagens de medicamentos, glitters com a Farmagnus e medicamentos vencidos com Lions Amigos do Servir. Além do bote recicla do O Boticário para descarte correto de embalagens de cosméticos. O público também poderá conhecer os serviços do Grupo São Judas Tadeu sobre cremação, conferir o caminhão e os serviços da Babo Saneamento, receber mudas do Horto Municipal e aproveitar a tradicional mateada da Super Sertaneja. A sustentabilidade também estará presente nas ações da MBRF, com coleta seletiva e projetos voluntários, na distribuição de água e na apresentação da minieta da Visan, além dos trabalhos desenvolvidos pela APAI de Videira. A Secretaria de Saúde levará orientações sobre dengue e vacinação, enquanto a OAB Videira promove a campanha OAB por Elas e alerta sobre golpes de falsos advogados. O IFC apresentará projetos sobre horta vertical, solo, animais, recolhimento de óleo e entrega de sabão ecológico. Os hospitais Divino Salvador e Santa Maria irão receber coleta para materiais perfurocortantes, como agulhas, seringas, lâminas. O CRE e o SEJA farão distribuição de suculentas e exposição de trabalhos desenvolvidos com comunidades quilombolas e apenados. Já o Instituto Master vai promover ações de conscientização e distribuição de livros. O SENAC fará recolhimento de livros e blisters, além da distribuição do lixo CAR. O evento terá ainda atividades infantis com Amigo Vida, campanha da visão com Lions Videira Centro, conscientização ambiental e gastronomia sustentável com a CIAVE e o núcleo de gastronomia, incluindo bolo feito com casca de banana. A Unimed estará presente com a sua bike Suco, além do recolhimento de pilhas e blisters pelo Sicoob Vale do Vinho. A Proeste levará brinquedos para as crianças. A Unifique garante conectividade com a internet no evento. A GR Condimentos participa com a distribuição de chás. E a Secretaria Municipal de Educação apresenta projetos institucionais e de reciclagem desenvolvidos nas escolas. 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A comunidade de Santo Antônio Videira convida você para o grande

grande, a grande festa, né, que vai acontecer no dia 14 de junho. A festa que terá o segundo encontro dos padroeiros. Às 6:30, alvorada festiva. 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Você pode fazer reservas de mesa com a Giovana no telefone Whats 99166-3785. 99166-3785. É no dia 14 de junho, na comunidade de Santo Antônio. Festa em honra ao padroeiro e segundo encontro dos padroeiros. Mais informações com Giovana no telefone 991-66-3785. Festa em honra a Santo Antônio e segundo encontro dos padroeiros. Dia 14 de junho, na comunidade de Santo Antônio, Videira. 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Ariote Maravalha. Irmãos Tafarel. A Administração Municipal de Iomerê, através da Secretaria de Educação, Esporte e Turismo, convida você para a segunda capacitação para artesãos. O evento é gratuito e regional e oferece aprendizado, valorização do trabalho artesanal e a oportunidade de realizar a avaliação para a emissão da Carteira Nacional do Artesão de Santa Catarina. Esse documento garante reconhecimento oficial em todo o Brasil. A avaliação será no dia 27 de junho, das 9 às 17 horas, no Centro de Convivência da Pessoa Idosa, em Iomerê. E será conduzida pela avaliadora credenciada Cristiane Camargo Dobner. Participe e fortaleça o artesanato da nossa região. Oportunidade de trabalho. O frigorífico Bom Sucesso, localizado em Iomerê, está ampliando suas atividades e tem oportunidades de trabalho para prático de produção, motorista e entregador, serviços gerais, auxiliar de manutenção industrial. Os interessados devem entrar em contato com o setor de RH pelo telefone Whats 35 39 50 17, 35 39 50 17. O frigorífico Bom Sucesso oferece salário atrativo, vale alimentação, transporte gratuito, alimentação na empresa, entre outros benefícios. 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Oportunidade de trabalho.

Hospital Divino Salvador tem vaga em escala 12x36 para técnico em enfermagem, enfermeiro, auxiliar de serviços gerais, auxiliar de cozinha, copeira, farmacêutico bioquímico e biomédico. Tem vaga de segunda a sexta-feira para técnico em manutenção, auxiliar de manutenção, auxiliar administrativo para o setor de logística e setor comercial, auxiliar administrativo adjunto no setor do núcleo interno de regulação e também setor de faturamento. Tem vaga de segunda a sábado para técnico em enfermagem, setor de laboratório, né, de análises clínicas. O Hospital Divino Salvador tem vaga para estagiário em enfermagem e jovem aprendiz para o setor de recepção. O Hospital Santa Maria tem vaga para auxiliar administrativo adjunto e técnico em enfermagem. Para mais informações, acesse o site redesalvatoriana.vagas.solides.com.br. redesalvatoriana.vagas.solides.com.br. 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Oportunidade de trabalho. O Grupo Carbone tem vaga para ajudante de fábrica de ração, ajudante de suinocultura, eletromecânico, mecânico industrial, para agropecuária Carbone. A Carbone Iveco tem vaga para analista de departamento pessoal, RH, auxiliar de serviços gerais, vendedor externo caminhões leves e médios. Na Rodoviária Monte Sereno, tem vaga para assistente administrativo manutenção. Na Carbone Fiat, vaga para mecânico de veículos. No Grupo Carbone, vaga de call center. Mais informações no RH do Grupo Carbone ou via WhatsApp 3551-7464. 3551-7464.

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As inscrições no Departamento de Cultura e Turismo de Iomerê. Telefone Whats 3539-6008. 3539-6008. 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
4: Horas 24 minutos, aos prezados associados da Cooperville, do Sicoobi e todos os demais ouvintes, uma boa tarde. 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Caro aniversariante desta semana, neste seu aniversário, desejamos que a luz mais brilhante possa iluminar a sua estrada. Que o calor dos raios do sol te aqueça e te proporcione uma energia imbatível e duradoura, para que possas devagar e constantemente ir vencendo as batalhas que aparecem em sua trajetória. 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

0: 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Por hoje, era isso. A você uma excelente semana. Amanhã estaremos de volta com mais informações da Cooperville e Sicoobi.
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1: Olá, boa tarde. 13 horas 34 minutos. Segundou, né? E o sol tá aparecendo por aí com algumas nuvens. Temperatura está marcando 20 graus. Tá bom, né? Não dá pra reclamar, não. Para um começo de semana. Hoje é dia 1º de junho. É início do mês também. Estamos chegando ao meio do ano. Hoje começa a Semana do Meio Ambiente, nós temos RB Verde no próximo sábado, já vai se organizando para participar também. Daqui a pouquinho nós vamos trazer mais informações. Hoje é dia da imprensa, dia de São Justino, dia mundial do leite, dia mundial dos pais. É o início do Junho Verde de proteção do meio ambiente e também do Junho Vermelho de doação de sangue. Faça a sua parte, né? Aproveite esse mês para cuidar do meio ambiente, também para cuidar da saúde, cuidar das pessoas, de você também, né?
2: Vocês precisam admitir alguma coisa.

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1: E olha só, hoje tem presente especial pra você que tá ligado aqui na Rádio Videira. Então presta atenção. Já vai mandando recado pra gente, escolhe sua música preferida. 991094932. Anote aí, rapaz. 991094932. Depois vão vir me dizer que não anotaram, né? Eita, tem muita gente que já salvou nos favoritos o número do WhatsApp aqui da Rádio Videira, porque já ganharam prêmio. Participam. Se você ainda não ganhou, pode participar hoje. E quem sabe vai ganhar um ingresso pro... pra Domingueira, que acontece domingo lá no Clube Floresta. Dia 7, domingo, tem grupo A3 e parceiros do gauchismo no Clube Floresta, animando a grande domingueira, que inicia às 14 horas e 30 minutos.

hoje tem sorteio de ingresso aqui no Show da Tarde. Quer participar? Então manda recado. 99109-4932. Anota seu nome completo e diz que quer participar do sorteio do ingresso para a Domingueira do Clube Floresta deste domingo, dia 7 de junho.

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0: é 58 minutos.
1: Xinga, nós xingamos, chora, nós choramos.
2: E na hora de voltar, voltamos.
0: Daqui a pouquinho tem a participação do ouvinte, hoje valendo ingresso para a Domingueira, que acontece no Clube Floresta, com a animação do Grupo A3 e parceiros do gauchismo. É domingo às 14h30.

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2: Boa tarde, queridos filhos e filhas. Nesta segunda-feira, chega nesse momento da oração. Vamos pedir a Deus a graça de nunca desanimarmos nessa peregrinação. Claro, pedindo o apoio de Nossa Senhora. Vamos lá? Em nome do Pai, do Filho e do Espírito Santo. Amém. Amado Jesus, lembramos da última ceia. E nesta semana em que celebramos a festa do teu corpo e teu sangue, Corpus Christi, queremos elevar a nossa prece, Jesus Eucarístico. Certos de tua presença real, como assim desejastes, fazei isto em memória de mim. Jesus Eucarístico, se for de vossa vontade, concedei-me a graça particular que agora apresento em oração. Jesus, vós dissestes, se vós permaneceis em mim e se minhas palavras permanecerem em vós, pedi o que quiserdes e o conseguireis. Concedei-me o que vos peço, pois quero viver em vós. É por isso, Senhor, que nesta tarde, por intercessão de vossa Mãe Santíssima, Nossa Senhora do Santíssimo Sacramento, peço ao Pai em vosso nome, Jesus, que me concedas o que desejo. Nossa Senhora do Santíssimo Sacramento, leve a teu Filho Jesus sacramentado na hóstia santa nossas preces, nossos clamores, nossas angústias e preocupações. Mãe do Santíssimo Sacramento, rogai por nós. Ave Maria, cheia de graça, o Senhor é convosco. Bendita sois vós entre as mulheres. E bendito é o fruto do vosso ventre, Jesus. Santa Maria, Mãe de Deus, rogai por nós, pecadores, agora e na hora de nossa morte. Amém. Nossa Senhora do Santíssimo Sacramento, rogai por nós. Graças e louvores se deem a todo momento ao Santíssimo e Diviníssimo Sacramento.
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Está chegando a participação do ouvinte aqui na 88.5. Hoje você participa do sorteio de ingresso para a Domingueira, que acontecerá neste domingo, dia 7, no Clube Floresta, às 14h30, com a animação do grupo A3 e parceiros do gauchismo. A Ironita Pasta aí com a gente. Boa tarde, Ironita. Obrigado pela companhia. A Bernadette Siebauer também está participando e desejando uma ótima semana a todos.

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1: Rádio Videira, 14 horas 35 minutos.
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5: Boa tarde a todos os nossos ouvintes. A tarde desta segunda-feira tem aberturas de sol, pessoal, em meio a uma nebulosidade presente aqui pela região. O dia amanheceu frio, por isso muitos nevoeiros, muita nuvem baixa associada a essa temperatura, mas agora, ao longo da tarde, intercala com algumas aberturas de sol. Temperaturas do turno em torno aí de uns 18 a 20 graus, maioria das cidades. Temperatura cai, faz frio durante as próximas noites, 6, 7 graus para começar a terça, para começar a quarta, e aí de novo, né, alguns nevoeiros, algumas nuvens baixas acabam acontecendo à medida que temos esse período inicial das manhãs, mas se dissipa também, tem a presença do sol ao longo da terça e da quarta, e quanto mais a gente estiver dentro da semana, vocês vão perceber que mais o sol vai aparecendo, mais ele vai predominando. E aí as temperaturas então da tarde, né, sempre nessa faixa aí de uns 20 graus, acaba ficando um pouco mais agradável. Grande abraço para todos vocês. Informações do tempo da Puchowski Meteorologia.
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7: 14:40.
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7: 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Chegando mais participação aqui no Show da Tarde, o Copete tá ligado, tá mandando música para tia Otília, a Neide, a tia Nena, o Leandro, a Piazada aí da Ponto Físio, a Ivonete, a Luísa, a Neiva, o Adilson, o Fusqueira, também o Batistela, o Pires, toda a galera que estão todos os dias aí junto com a gente, né? Valeu pela companhia! Quem tá participando também com a gente é a Mari. Boa tarde, Mari! Tá participando do sorteio dos ingressos. A Marivone Caetano, boa sorte! A Neide Techeque Coelho também está participando do sorteio. Boa tarde, dona Neide! Toda a turma aí de Santa Gema, que estão na nossa sintonia também, da Cidade Alta, prestigiando a nossa programação aqui, o povo de Iomerê.

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2: Boa tarde, estamos de volta para mais uma edição do Videira Notícias. Os consumidores brasileiros continuarão pagando mais caro pela energia elétrica em junho. A Agência Nacional de Energia Elétrica, ANEEL, confirmou a manutenção da bandeira tarifária amarela durante todo o mês, o que garante a cobrança adicional de R$ 1,88 a cada 100 kWh consumidos. A decisão está diretamente ligada às condições climáticas observadas em diversas regiões do país, marcadas pela redução das chuvas e pela transição para o período seco. Com menos água nos reservatórios das hidrelétricas, o sistema elétrico precisa recorrer com mais frequência às usinas termoelétricas que possuem custo de geração mais elevado. A diminuição do volume de chuvas impacta diretamente a capacidade de armazenamento dos reservatórios, exigindo maior uso de fontes alternativas de energia para garantir o abastecimento nacional. Esse cenário eleva o custo de produção da energia elétrica, o que se reflete na tarifa paga pelos consumidores em todo o Brasil. Santa Catarina pode enfrentar um período de maior instabilidade climática nos próximos meses. A probabilidade de formação do fenômeno El Niño durante o inverno de 2026 alcançou 90%, conforme projeções apresentadas durante o Fórum Climático Catarinense realizado com a participação de meteorologistas, pesquisadores e especialistas em monitoramento climático. O encontro reuniu técnicos da Secretaria de Estado da Proteção e Defesa Civil, da EPAGRE-SIRAM, além de representantes do Instituto Federal de Santa Catarina e da Universidade Federal de Santa Catarina, que analisaram os cenários climáticos para o segundo semestre deste ano. Segundo os especialistas, os oceanos continuam apresentando aquecimento significativo e a atmosfera já demonstra sinais cada vez mais evidentes de resposta a essa condição, fortalecendo a expectativa de consolidação do El Niño ainda em 2026. As projeções mais recentes do Centro de Previsões Climáticas da Administração Nacional Oceânica e Atmosférica dos Estados Unidos indicam que o fenômeno poderá atingir intensidade forte a muito forte entre a primavera e o verão de 2026-2027. Em 2026, a Videplast celebra 40 anos de trajetória no setor industrial, marcados por crescimento sustentável, inovação tecnológica e expansão para diferentes marcas, mercados no Brasil e no exterior. A empresa, sediada em Videira, consolidou-se ao longo das últimas décadas como referência na produção de embalagens flexíveis de alta performance. A comemoração das quatro décadas chega acompanhada de um anúncio voltado diretamente aos colaboradores. O vale alimentação da empresa passa a ser de R$ 1.000. Segundo a direção, a medida representa uma forma de reconhecimento ao trabalho desenvolvido diariamente por centenas de profissionais em todas as unidades da companhia. A decisão reforça uma política interna que, segundo a empresa, coloca as pessoas no centro das estratégias de crescimento. Em um cenário econômico global ainda marcado por incertezas, a Videplast destaca que o investimento em tecnologia e inovação sempre caminhou junto ao desenvolvimento humano. De acordo com a direção, a iniciativa busca não apenas melhorar a qualidade de vida dos trabalhadores, mas também gerar impacto positivo nas famílias, fortalecendo a renda e ampliando a segurança financeira dos colaboradores. Este foi o Videira Notícias, que volta daqui a pouco com mais informações.
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2: A Roseli Batista tá na nossa sintonia. Boa tarde, Roseli. Eu estou bem, espero que você também esteja. E ela tá participando aqui com a gente. Vai participar da Domingueira.

0: Menos é mais, Henrique Castro, não tem jeito.
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0: Rádio Videira, agora 15h21.
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10: 15 horas 26 minutos.
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10: 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Neste sábado, dia 6 de junho, acontece o 19º Bingão da Pai no Salão Paroquial da Igreja Matriz de Videira. 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E atenção, quem adquiriu cartela antecipadamente deve levar uma caneta para marcar os números durante as rodadas. Neste ano, a PAI adotou um novo formato de cartela, permitindo a marcação com caneta

para mais praticidade e conforto aos participantes. O bingo começa às 20 horas e vai distribuir mais de R$ 6.300 em prêmio, com destaque para o primeiro prêmio

sintonia. Boa tarde. Obrigado pela audiência. Tá participando do sorteio do ingresso pra Domingueira, que acontece domingo, no Clube Floresta.

0: Hospital Salvatoriano Divino Salvador tem oportunidade de trabalho em escala 12 por 36 para técnico em enfermagem, enfermeiro, auxiliar de serviços gerais, auxiliar de cozinha, copeira, farmacêutico, bioquímico e biomédico. 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O Hospital Divino Salvador tem vaga para estagiário em enfermagem e jovem aprendiz para o setor de recepção. 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
0: 15 horas 43 minutos, o Ismael tá na sintonia.
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1: O Ismael Medeiros Lameira pediu música e está desejando uma ótima tarde a todos os ouvintes. Obrigado, Ismael. O Edson Cordeiro também está participando com a gente, também participa do sorteio. Domingão, tem domingueira no Clube Floresta. É domingo, dia 7, às 14h30, Grupo A3 e parceiros do gauchismo. Você estará concorrendo a um ingresso, participando aqui com a gente do Show da Tarde. Hoje, no final do nosso programa, tem o sorteio.

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5: A Prefeitura de Videira está ampliando a capacidade do cemitério Jardim da Saudade com a construção de gavetários. A medida busca atender a crescente demanda por espaços para sepultamentos no município, diante da limitação de vagas existentes nos cemitérios da cidade. Além de otimizar o espaço disponível no cemitério, o modelo oferece mais organização, segurança e melhor aproveitamento da área destinada aos jazigos. O secretário de Desenvolvimento Urbano, Dinilson Gaio, explica que, ao todo, estão sendo criadas 160 novas vagas, distribuídas em dois gavetários com capacidade para 80 lugares cada. O primeiro módulo está em fase de conclusão e deverá ser liberado para utilização já nos próximos dias, enquanto o segundo, que já está em construção, tem previsão de entrega até o final de junho.
6: Esta semana já estamos finalizando a construção das primeiras 80, de um total de 160 que estamos construindo no cemitério Jardim da Saudade. As demais 80 já estão sendo montadas e temos previsão de que elas sejam totalmente concluídas até o final de junho deste ano. Os gavetários são montados verticalmente, composto de 4 gavetas sobrepostas, permitindo maior aproveitamento da área local do cemitério. O investimento total, através de recursos totalmente próprios na conclusão da obra, é de aproximadamente R$400 mil. Essas gavetas têm como objetivo a ampliação de vagas no cemitério, os quais hoje estamos sem espaço para sepultamento, garantindo assim atender as famílias no momento de despedida de seus entes queridos.
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9: 16h01. 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
1: Rádio Videira, 16 horas 11 minutos.
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1: 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Vamos mandando um abraço aí pro seu Ayrton. Pelo jeito, tá fazendo melado, rapaz, né? Tá chique no último. A Veronice Rigo também tá sintonizada com a gente. Boa tarde, Veronice. A Marinês Agutoneta também tá participando. Obrigado, Marinês. Ótima segunda-feira. O André Chiarani pediu música e vai curtir daqui a pouquinho. Leandro e Leonardo. A Silmara, o Paulinho, toda a turma aí do Tamanduá também estão na nossa sintonia. Obrigado! O Jorge Alves Batista também está participando. Obrigado, Jorge, pela companhia. Já está no sorteio. O Marcos Maciel está me contando que hoje está de aniversário, ficando mais velhinho. Parabéns, Marcos. Tudo de bom? Muita saúde, muita paz, sucesso. Um forte abraço para você. Tá chegando mais música aqui na Videira. Zezé de Camargo e Luciano.

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3: Domingo, dia 7 de junho, tem a grande domingueira no Clube Floresta. A animação é do Grupo A3 e parceiros do Gauchismo. Início às 14 horas e 30 minutos. Eu lembro que os ingressos estão no valor de R$ 25,00 à venda na portaria. E quem leva o ingresso hoje por nossa conta aqui da Rádio Videira, participou com a gente, interagiu, pediu música, é o final do telefone 6705. 6705. Parabéns, Ismael Medeiros Lameira. Daqui a pouquinho você vai receber a mensagem de confirmação e todas as orientações. 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Na sequência tem o Videira Notícias.

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1: 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Boa tarde, Ernesto Júnior.
2: Boa tarde, Araceli. Boa tarde, você que está nos acompanhando. Estamos ao vivo, diretamente aqui dos nossos estúdios, como sempre, no Alto do Bairro Universitário, aqui em Videira, nesse momento, 19 graus de temperatura, sensação térmica aí de 20 graus, tempo ensolarado, inclusive, aqui na região do meio-oeste de Santa Catarina. A umidade relativa do ar é de 60%, não temos possibilidade de chuva, ao menos até a noite do próximo domingo. Deve ser uma semana aí de tempo ensolarado, poucas nuvens no céu, temperaturas aí variando entre 8 e 22 graus aqui em Videira. Nessa semana deve ser o famoso...
1: O verãozinho de maio vem em junho.
2: É, isso que eu ia falar, o veranico de maio atrasou um pouco. Uma semana aí, mais para ser sincero, pouquíssimo tempo, e chegou agora em junho, Araceli.
1: E a Prefeitura de Videira anunciou hoje o compromisso de destinar mais de 8 milhões de reais para o projeto de ampliação e modernização do Hospital Divino Salvador.
2: Isso mesmo, aí a... Uma notícia importantíssima vindo da Prefeitura de Videira, aí que traz então essa questão envolvendo a ampliação, tão esperada ampliação do HSDS aqui em Videira. A Prefeitura aí anunciou no meio da tarde de hoje aí um investimento de 8,5 milhões de reais para ampliação do Divino Salvador aqui na cidade. O anúncio foi feito pelo prefeito Wilmar Carelli, reforça aí o apoio do Poder Executivo à iniciativa apresentada pela direção do hospital, considerada fundamental para ampliar a capacidade de atendimento e acompanhar o crescimento da demanda regional. Segundo o prefeito, a participação financeira do município foi definida ainda no ano passado, durante reuniões que envolveram a prefeitura, o governo do estado e a entidade mantenedora da instituição hospitalar. Aqui trazemos uma fala do prefeito que destacou o seguinte: o anúncio que fazemos agora é no sentido de reafirmar o compromisso que assumimos e dar a partida em ações práticas para a arrecadação dos recursos necessários para viabilizar as obras. A proposta apresentada pelo Divino Salvador contempla aí uma ampla extensão física e estrutural da unidade, com novos espaços destinados ao atendimento de pacientes e a realização

0: realização de procedimentos de alta e média complexidade. Entre as melhorias previstas estão a construção de novos setores de urgência e emergência, áreas de diagnóstico, consultórios e um moderno centro cirúrgico com 8 salas. Além disso, o projeto prevê a ampliação da capacidade de internação com a criação de 64 leitos para adultos e 19 leitos destinados ao atendimento pediátrico. Aí, né? Uma obra importantíssima, a gente sabe, já vem, né, Araceli, falando sobre isso já há um bom tempo, e agora então esse investimento importantíssimo de 8,5 milhões de reais.
1: Para as pessoas que querem conhecer, tem uma foto do projeto publicada no portal RBV.
0: Isso mesmo, tem informações divulgadas lá no portal RBV, também nas redes sociais.
1: A pista do Medalhão está passando por melhorias para receber o Parajesque aqui em Videira.
0: Isso mesmo, a partir da quarta-feira temos, né, o início do Parajesque aqui no município de Videira, reunindo aí entre para atletas, comissões técnicas, staff, organizadores por parte da FESPORT, também familiares, quase 1.300, 1.500 pessoas aqui em Videira já a partir desta quarta-feira, e para que possam então receber aí as provas. A pista de atletismo aqui do Medalhão, no bairro Cidade Alta, está passando por melhorias, aí intervenções que garante melhores condições para atletas do paradesporto e também durante toda a competição estadual. Competição que se inicia então nesta quarta-feira, abertura oficial na quinta, dia 4, no Parque da Uva a partir das 18 horas. Competições se estendendo então até o domingo, dia 7. Conversei hoje com o Sérgio Zilame, superintendente da Fundação Municipal de Esportes. Sérgio Zilame, que deixou um convite a toda a população para se fazer presente aí no Parajesque, que deve movimentar a cidade, e destacou também, né, Araceli, o legado que o evento vai deixar para o município, seja para o esporte, seja para o paradesporto. E um ponto importante, ainda falando de esporte aqui na cidade, é de que aí nos próximos dias devem ser feitos os últimos ajustes na iluminação do Estádio Municipal Luiz Leone. Aí neste último fim de semana foi ligado os últimos refletores instalados, e agora são as últimas organizações, refletores que podem ser instalados ainda na arquibancada, organizações para que aí no início do segundo semestre a prática de esportes no Luiz Leone na parte noturna possa ser feita da melhor forma possível.
1: Já que estamos falando de esporte, vamos falar das conquistas do último final de semana. A AVJ e a Fundação Municipal de Esportes se destacaram no cenário estadual ao alcançar resultados expressivos na Copa Concórdia de Judô.
0: Isso mesmo, a equipe de Videira brilhou nessa Copa Concórdia e confirmou a força do judô videirense aqui no estado. Aí, com desempenho de alto nível, os atletas aqui de Videira conquistaram um título geral na categoria graduados, o vice-campeonato na categoria aspirante e ainda garantiram vagas para o Campeonato Brasileiro Sub-13. Ao todo, a delegação somou impressionantes 68 medalhas ao longo da competição, resultado que reforça o trabalho desenvolvido pela equipe, consolida a AVJ da Fundação Municipal de Esportes de Videira entre as principais forças do judô catarinense. A campanha foi marcada aí por excelentes apresentações em diferentes categorias. Na disputa entre os graduados, a equipe videirense conquistou o lugar mais alto do pódio, demonstrando técnica, preparação e também regularidade. Já na categoria aspirantes, os atletas também tiveram atuação de destaque e encerraram a competição com o vice-campeonato geral, resultado aí que evidencia o potencial da nova geração. Os desempenhos aí importantíssimos. Entre os principais destaques da competição estão aí os jovens atletas Arthur Piva e Bianca Fap, que conquistaram a classificação para o campeonato brasileiro sub-13 de judô, aí com conquistas importantes aí para a Associação Videirense de Judô aqui de Videira. E teve videirense também conquistando o campeonato em Tangará, Araceli, neste último fim de semana, campeonato estadual de capoeira. Aí a Videira também teve destaque nesse aí, que é a terceira edição dos Jogos Cooperativos Catarinenses de Capoeira, e reuniu aí cerca de 250 atletas de 16 municípios. Ao conquistar esse título geral, aí a delegação videirense chegou novamente entre as favoritas e ficou muito próximo de repetir um feito histórico. A diferença para a equipe campeã de Campos Novos foi de apenas 2 medalhas, resultado que evidenciou o alto nível técnico das atletas. A participação de Videira reforçou então esse momento importante para o esporte aqui no município de Videira.
1: Daqui a pouquinho, depois do intervalo, nós temos informações sobre o feriado de Corpus Christi.
0: Isso mesmo, não sai daí.

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2: O custo da cesta básica subiu e aqui em Videira passou a R$800 mensais.
3: Um dos valores mais altos aí dos últimos meses, uma subida de 5,51%, aí uma alta em quase 12% em 12 meses. Aí informações trazidas pelo professor Luiz Carlos Bondix, que acompanha mensalmente então a evolução dos preços dos alimentos utilizando a metodologia aí do DIESE. A pesquisa foi realizada entre os dias 12 e 26 de maio em 8 estabelecimentos comerciais da cidade, revelou um aumento de 5,51%. Em abril, o custo da cesta básica aqui em Videira havia sido calculado em R$ 766,35. O resultado demonstra, então, que as famílias videirenses precisaram desembolsar, em média, R$ 42,19 a mais para adquirir os mesmos produtos básicos de alimentação em apenas um mês. Entre os 13 produtos pesquisados, a carne bovina segue aí ocupando a maior parcela do orçamento destinado à cesta básica. O item representou aí um custo total de 44,26% do custo total, somando R$ 357,83. Na sequência aparecem o tomate longa-vida, aí o pão francês e também aí outros itens que tiveram então, né, essas altas nesse último, entre meses de abril e também o mês de maio. As informações completas estão lá no portal RBV. Temos uma queda, aí algumas quedas, queda observada aí na banana caturra, que foi a principal queda de 14,85%, também ficaram mais

0: baratos, farinha de trigo, açúcar cristal, o óleo de soja e também a manteiga. E falando nessa mudança de mês, falando nessa semana, uma semana um pouco mais curta para uma parcela significativa da população brasileira, porque nesta quinta-feira temos aí Corpus Christi, que é aqui em Santa Catarina, é ponto facultativo, e a gente vai saber agora como que fica o feriado aqui no município.
1: A data de Corpus Christi não é considerada feriado nacional. Por isso, no setor privado, cabe a cada empresário decidir se mantém ou não suas atividades. O presidente da CDL de Videira, Felipe Parisotto, explica como fica a situação para o comércio.
2: Tanto no âmbito federal, como estadual e municipal, essa data não foi instituída como feriado. Então, o que isso significa? Será ponto facultativo em todas as repartições públicas. Porém, para o setor privado, como é o comércio, as lojas podem trabalhar normalmente como um dia útil normal, sem qualquer tipo de restrição. Então, ao consumidor, aos lojistas que precisam ainda de informação, não há feriado instituído para o dia 4 de junho agora, data de Corpus Christi. Vai ficar a critério de cada empresário poder abrir ou não o seu comércio. Fiquem atentos à legislação quanto ao pagamento dos seus funcionários no dia em que há o ponto facultativo e, de uma forma breve que seja, comuniquem aos seus consumidores se estarão abrindo ou não, né? Essa é a orientação que a gente pode passar no momento.
1: Já no Serviço Público Municipal, haverá ponto facultativo na quinta e também na sexta-feira, seguindo a mesma orientação adotada pelos governos estadual e federal. O secretário de Administração de Videira, Dionísio Robaskevski Neto, detalha quais os serviços permanecem em funcionamento.
3: No dia 4 e no dia 5 de junho, os pontos facultativos aqui no município é definido já através de decreto no início, quando é feito, né, com base nas legislações federais e estaduais, os feriados e também os pontos facultativos. Inicialmente nós tínhamos o dia 4 de junho apenas, né, na quinta-feira, mas utilizando o mesmo parâmetro, a uniformidade junto ao estado e também ao governo federal, que vão utilizar o dia 5, na sexta-feira, o ponto facultativo, o município adotou. Até as redes de ensino também não teremos atividade.
1: Durante os dois dias de ponto facultativo, a unidade de pronto atendimento, a UPA, a farmácia básica e os serviços de plantão da Defesa Civil seguirão atendendo normalmente. As atividades nas repartições municipais e na rede de ensino retornam na segunda-feira.
4: E os consumidores brasileiros vão continuar pagando mais caro neste mês de junho pela energia elétrica.
0: Isso mesmo, a ANEEL confirmou então uma taxa adicional de R$ 1,88 por 100 kW consumidos devido ao período de seca no país. A decisão aí está diretamente ligada às condições climáticas observadas em diversas regiões de todo o território brasileiro. A diminuição do volume de chuvas impacta, né? A gente lembra sempre diretamente a capacidade de armazenamento nos reservatórios, exigindo maior uso de fontes alternativas de energia para garantir o abastecimento nacional. Esse cenário, então, eleva o custo de produção da energia elétrica, o que se reflete na tarifa paga pelos consumidores em todo o Brasil. De janeiro a abril, o país operou aí sob a bandeira verde, que não prevê cobrança adicional na conta de luz. Este cenário indicava aí condições favoráveis para a geração de energia hidrelétrica e o equilíbrio no sistema. No entanto, a gente lembra que lá no início do mês de maio, a ANEEL passou a adotar uma bandeira amarela, sinalizando o início da piora nas condições hídricas. Agora, aí com a confirmação da manutenção para este mês de junho, o consumidor seguirá pagando o valor extra na conta de energia.
4: É bom lembrar, Ernesto, que neste final de semana, mais precisamente no sábado, às 9 horas da manhã, no Largo da Estação, nós temos o RB Verde.
0: Isso mesmo, a partir das 9 horas da manhã temos a edição de 2026 do RB Verde, a quinta edição dessa nossa ação voltada ao meio ambiente. E a gente está numa semana de movimentações em cima da conscientização de todos vocês, nossos ouvintes, nossos telespectadores, sobre a importância de a gente preservar o meio ambiente. Estamos trazendo materiais, inclusive, importantíssimos sobre esses assuntos. Estreou hoje o podcast RB Verde, em 4 episódios a gente vai debater aí sobre os principais assuntos, e o episódio de hoje eu conversei com a Ricardo Testolin, da VT Engenharia, para falar sobre a importância da separação correta dos lixos e também aí a destinação correta deles. Porque a gente pensa, né, Araceli, muitas vezes, não vamos fazer a separação correta aqui em casa.

0: Mas aí que isso não vai trazer um malefício para o futuro e a gente está muito enganado. Então, aí uma importância de fazer a sua separação correta na sua residência e também no ambiente de trabalho, que é um ponto importantíssimo para todos nós que estamos aí vivendo aqui na nossa região. E além de falar de coleta seletiva, eu também trago aí uma no, já disponível no portal e também no nosso canal no YouTube aqui da Rádio Videira, uma reportagem falando sobre a importância da cremação. A gente noticiou, inclusive, aqui no Videira Notícias esses dias, a ampliação no cemitério Jardim da Saudade. E aí a cremação vem como uma alternativa para aí, né, sanar essa questão da falta de espaço nos cemitérios aqui do município.
1: O Videira Notícias volta amanhã.
0: A todos, um excelente fim de tarde, uma ótima noite e até amanhã.
1: Na sequência, você fica com Gilmar Tibis no Entardecer no Sertão.
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horas e 9 minutos. Muito boa tarde, estamos chegando aqui na Videira com mais um programa nosso Entardecer no Sertão, meu povo. Hoje é segunda-feira, 1º de junho de 2026. Estamos na lua cheia, meu povo. Temperatura marca 21 graus. O tempo até é bom, Videira, né? Estamos aí com o nosso programa até as 19 horas de Martins te faz companhia aqui na nossa Rádio Videira 88.5 FM com você em todo lugar. Como é que foi o final de semana aí, meu amigo? Tudo certinho, tudo tranquilo, mês começando. Começamos aí, né? Firme com a graça de Deus aí. Para te fazer companhia, mais um finalzão de tarde, mais uma semana, mais um mês aí. Que o mês de junho seja um mês de muita paz, saúde e realizações. E você consiga alcançar o objetivo traçado para esse mês que está se iniciando então. E bora lá, né, gente? 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E claro, a partir de hoje também já vamos dar boa-vinda aqui, né? 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Eita, ficando um timaço, hein? Então aí um abraço para a doutora Leite, a doutora Mariana, lá da especialidade aparelhos auditivos, que a partir de hoje, já, vamos considerar a partir de hoje aí, né? Já está com a gente aqui no nosso Entardecer no Sertão 5 e 10.

17, vamos seguindo aí com o nosso programa. Deixa eu mandar um abraço pro amigo ali, o Adriano, né? Escuciado, como é que tá aí o pessoal lá do sítio das Pitaia? Isso, grande abraço, companheiro. Obrigado pela companhia, né? Já o pessoal já tá se movimentando aí, né? Na tradicional festa lá em agosto, né, gente? É dia 16 de agosto que tem a festa lá em São Roque, né, meu amigo? Isso, 16 de agosto, né? Já tá se movimentando o pessoal aí pra, né, pra festa aí. Ah, oh, mas em agosto, é, mas passa rápido, o pessoal já tem que ir, né? A festa depende uns pais de diante, o pessoal já ir se movimentando aí, né? Então, abraço pro nosso amigo lá, o Escuciato, lá, né? O Cid das Pitai, todo o pessoal lá de São Roque aí. Dia 16 de agosto é a grande festa lá, né? É, vamos seguindo aí com o nosso programa. Deixa eu mandar então um alô aqui especial lá pro pessoal da clínica especializar aparelhos auditivos aí, né? Doutora Leide, Mariana, né? Doutora Mariana aí, né? É, que a partir de hoje já estão com a gente aí, né? No nosso Interação Sertão aqui, né? Mais um que chega aí, né? Mais um patrocinador que chega aí pra, né, somar junto com a gente, né, meu povo? Então, a gente fica muito feliz aí, né? E

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1: 5:24, a gente vai seguindo aí com o nosso programa, é o nosso Entardecer no Sertão, com o melhor da música pra você, né? Abraçando esse povão, gente boa, já na sintonia, curtindo aqui o nosso programa, daqui a pouquinho vou trazer mais moda bonita, deixa eu atender aqui, fala aí, meu amigo Edson Cordeiro, o que que manda aí, homem do céu?
2: Tarde, tipo, vai tarde. Na música hoje, a atração aquela, manda pro povo lá da Aruatinho, tio Bardo, seu Milcar, lá da linha São Roque, aquelas bandas por lá. Pra você dar rádio, pra quem estiver vindo, um excelente final de tarde de segunda-feira, 1º de junho. Tchau, obrigado.
1: Valeu, Edson Cordeiro, mano, de carona com a moda sertaneja aqui, obrigadão pela participação aí, companheiro. Isso, nosso amigo, boa tarde, gostaria de participar aí do programa, pedir a música do Bruno e Marrone, agradeço, foi atendido o André Chiarini, tá ligado com a gente, André? Obrigadão pela participação, daqui a pouquinho tem Bruno e Marrone cantando aqui no nosso programa, nosso o nosso entardecer no sertão, né, gente? Vou trazer dois botão, velho, daquele de finalzão de tarde, assim, né? Ei, rapaz, é pros apaixonados aí, né? Na segunda-feira, Pedro Jové começou meio apaixonado ontem, né? Eita, foi uns fandangos por aí, né? 5:26, opa!

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10: Seguimos com o nosso finalzão de tarde. A Marinês está ligada com a gente. Marinês, obrigado pela participação. Mandando música aí pro esposo, o Nadir, né? Um abraço pela sintonia também, o Nadir. Sempre ligado com a gente. O Nadir é do transporte escolar aí, né, Nadir? Tem sempre ligado com a gente. Obrigado pela companhia. E obrigado a Marinês pela participação, então, né? Também na sintonia, quem é que está participando com a gente? Boa tarde. Quem está falando é o Paulinho. Quero ouvir o Milionário Zé Rico. Paulinho, tem o Milionário Zé Rico agora aqui, duas camisas. Pode ser de carona aí, companheiro. Então vamos de carona aí com o Milionário Zé Rico, duas camisa, obrigadão pela participação, Paulinho Scratch lá do Tamanduazão, ligado com a gente, curtindo a programação da Videira, hein? Alô, meu amigo Celestino Likoski, como é que tá? Companheiro, vai dançador de baile, uma barbaridade, eita, aí sim, né? Um abraço pro Celestino aí, obrigado pela companhia, domingão se encontramos lá no Floresta, né, Celestino? Grande abraço aí, companheiro, obrigado por estar ligado com a gente, curtindo a nossa programação sempre aí, tá certo? Quem mais aqui na sintonia? Então eu vou atender aqui a participação do Edson Cordeiro, que ouviu então a música, duas camisas aí com o Milionário Zé Rico, vamos trazer na sequência daqui um pouquinho, tá bom? 5h38 e o seu caminhão precisa de força e confiança? 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

E confira e fala com o povo lá, né? E o seu caminhão vai sair firme pro trecho, né, gente? 5h39, a gente vai seguindo aí com o nosso programa, abraçando aí os amigos na sintonia, curtindo a nossa programação. Temos um convite pra festa aqui, meu povo. A comunidade de São Brás convida todos para a festa em honra ao Sagrado Coração de Jesus a realizar-se dia 7 de junho na linha São Brás Videira. A programação inicia às 10h30 com Santa Missa. Almoço será servido mediante aí aquisição de cartão antecipado. Reservas aí com a Rose, né? No 499-9830-6651. Valor do cartão adulto, R$80, infantil, R$40. E no cardápio tem michuim, costelão, linguiçinha, maionese, farofa, aipim, macarrão, pão, saladas diversas. Isso mesmo, né? Às 14 horas tem matinê com entrada franca animado pelo grupo RR Musical. Participe, dia 7 de junho, grandiosa festa em honra ao Sagrado do Coração de Jesus na linha São Brás Videira. Apoio Copervil e Singenta. Alô, povo de São Brás, um abraço aí. Obrigado pela companhia também. Né? Vamos de música. Júlio Marrone, a participação do ouvinte dormir na praça.

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3: 10 minutos faltando aí para as 6 horas, é o nosso Entardecer no Sertão, a festa da música sertaneja, né, pessoal? Tava ouvindo aí a chamada do RBV Verde, então não esqueça, né, povo? Dia 6 aí, sábado, dia 6 de julho, a partir das 9 horas da manhã, no Largo da Estação aí, Videira, né, acontece mais uma edição do RBV Verde. Empresas, entidades, parceiros estarão aí reunidas com ações e iniciativas aí, né, voltada a preservação da natureza, né? Eu já tô reunindo lá, né? Eu tô reunindo lá já uns lixos aí eletrônicos, né, pessoal, né? Uns remédios que não servem mais pra nada lá, temos que jogar fora, mas, claro, no lugar adequado, não pode jogar no lixo de qualquer jeito aí, né? Então, leva lá na praça aí, tudo que se tiver aí descartável aí, né? E o pessoal vai estar lá fazendo, dando o destino certo pra cada aí, né? Pra cada item, então, né? Lâmpadas, exames de raio-x, óleo de cozinha, né? Exemplos aí, tampinhas, plásticas, embalagens de cosméticos, né? Enfim, que se tiver aí, né? Que tem que ter o destino certinho, não pode jogar de qualquer jeito aí na natureza, enfim. Leva lá que o pessoal vai estar aí dando o rumo certo para cada coisa, né? Também teremos aí ações aí, né? Ações voltadas aí ao meio ambiente, às pessoas, né? Passa lá, leva a família, leva a gurizada, leva o pessoal lá, leva a piazada brincar lá também, né? Se divertir aí, vá tomar um chimarrão, né? Visitar lá as empresas que estarão aí, né? Expondo aí, né? Vai ter aí espaço infantil, brinquedos para a criançada, tá certo, pessoal? Também aí o pessoal do Horto vai estar distribuindo mudas, né? Enfim, uma ação voltada à natureza, meio ambiente, ação aí da RBV Rádios, né? Que acontece aí nesse sábado, então, ali no Largo da Estação, né? Um grande movimento em favor do planeta, né, gente? 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Então, passa lá, participe aí, que serão todos muito bem-vindos, com certeza, cada um fazendo a sua parte para cuidar aí do nosso meio ambiente, com orientações também, né? Vamos seguindo com o nosso programa. Você está ligado na Videira, você está ligado no nosso Entardecer no Sertão, com o melhor da música sertaneja, é a festa da música sertaneja, a participação do ouvinte aqui no finalzão de tarde. Alô, você, amigão que está aí no seu carro, já encerrou as atividades por hoje, né? Isso, um grande abraço a todo esse povo, gente boa. O pessoal que está aí na sala de ordem, manda um abraço para o amigo Geraldinho, né, Geraldo Piroli, aí, a família Piroli, lá da Aparecida, sempre ligado com a gente. Manda uma moda lá, tipo, estamos sempre ligados, se esbarramos na cidade hoje aí, né? Então, um abraço pro pessoal aí, obrigado pela companhia também, o pessoal da sala de ordem aí, sempre tirando leite aí, né? O pessoal fazendo de tarde, tratando a bicharada, e ligado com a gente então, tá bom? 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

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Rapaz, bom também. Então, um abraço pro pessoal da Realize Imóvel Planejado, que estão com a gente aqui no nosso Entardecer no Sertão. Daqui a pouquinho tem a oração da Ave Maria. 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Ô, Hilário tá ligado com a gente, né, Hilário? Valeu, daqui a pouquinho tem a moda aí com o Perlém Pomeia, curtindo a programação da Videira e mandando pra todos os amigos e conhecidos e o pessoal que tá na sintonia. Grande abraço, obrigado pela companhia. Finalzão de tarde na Videira, é o nosso Entardecer no Sertão. 5 minutos faltando para as 6 horas. Aqui um pouquinho até ele, o Padre Jair e a oração da Ave Maria. Pensa em mim, Leonardo.

Um minuto faltando para as 6 horas. Daqui a pouquinho até a oração da Ave Maria com o Padre Jair. Deixa eu só fazer um convite especial, pessoal. Aí, pessoal, não esqueça que domingo à tarde tem ali no Clube Floresta aí, né? Grupo A3 e parceiro do gauchismo, uma domingueira velha de respeito aí, né? Já sintam-se todos convidados. Você gosta de dançar, arrastar o pé aí, né? Salão bom de baile ali, o Floresta, né? Isso, piazada aí do parceiro.

0: do gauchismo lá de Tangará lá, né? Vamos estar junto aí com o Grupo A3, animando aquele fanegaço aí, então, com certeza, o pessoal vai arrastar a pé a tarde toda aí, né? Opa, vamos também. Não esqueça, domingo, a partir das 14h30 já começa o fandango lá, né? O Gurizado vai estar aí no palco já, né? E vai até a boca da noite, gente. 25 pila a entrada aí pra dançar a tarde inteira aí com o parceiro do gauchismo e Grupo A3 no Clube Floresta, nesse domingão. Deixa eu mandar um abraço pro meu compadre Jorceuzinho Dutra, ah, o caveirinho aí, né? Tá de aniversário, fera, hoje aí, ele que é lá do transporte aí, lá da prefeitura aí, né? É, um abraço então, né, Dirceu? Felicidade, muitos anos de vida, paz, saúde, companheiro velho das antigas aí, do churrasco, do futebol, né? Isso, do baralho, e assim por diante, né? Flamenguista, isso. Grande abraço aí, Dirceu. Parabéns, felicidade, paz, muitos anos de vida. Recebe um abraço de todo o pessoal aí do futebol, né? Os amigos, também o pessoal da cacheta aí da segunda-feira, né? O pessoal aí tá mandando um abraço especial lá pro Dirceuzinho, então, né? Que está de aniversário hoje. Parabéns aí, compadre. Felicidade, paz, saúde e muitos anos de vida. Que Deus abençoe. A oração da Ave Maria também aí, tá bom?
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2: Olá, meu irmão, minha irmã, meu amigo, minha amiga, que bom estarmos juntos, que bênção de Deus nesta segunda-feira, começando esse mês de junho, que bênção de Deus. Quero contar aí com as orações de vocês hoje, né, completando mais um ano de vida, que maravilha. Obrigado, Senhor, obrigado, obrigado mesmo, né, pela saúde, pelas bênçãos. Obrigado, Senhor, por me acompanhar em tantos momentos, me socorrer aí nas dificuldades. Obrigado, Senhor, pela minha vocação, pela minha missão. Obrigado, Senhor, por estar junto com esse povão que eu amo tanto, de estar me comunicando todos os dias, levando a tua palavra, uma reflexão para juntos crescermos nesse caminho de fé. Então, quero colher você, sua família. Peço que você tire um tempinho hoje lá no momento da Ave Maria ali. Reza, coloca a intenção pelo Padre Jair. Vou ficar muito feliz mesmo, né? Que vai até a intercessão dessa mãe maravilhosa, né? Que ela possa estar sempre intercedendo por mim e por todos que fazem aniversário neste dia de hoje, que estão aí nesse mundão afora. Então, vamos juntos rezar com muita fé, dizendo: o anjo do Senhor anunciou a Maria, e ela concebeu do Espírito Santo. Eis aqui a serva do Senhor, faça-se em mim segundo a vossa palavra. O Verbo se fez carne e habitou entre nós. Na história da vida de hoje, eu quero falar para você: poço. Muitas vezes nos deparamos com situações nas quais não vemos uma saída possível. No linguajar popular, nos sentimos no fundo do poço. Devido a problemas financeiros, familiares, doenças e tantos outros. Nesses momentos, nos tornamos vulneráveis, perdemos a fé e nos sentimos abandonados até mesmo por Deus. Seja qual for o drama que você está vivendo, existe uma saída. Encontre ali, perante as dificuldades, a sua saída e saiba que você não está só. Olhe para o alto e acredite na misericórdia, na fidelidade, no amor de Deus que sempre está ao nosso lado. Faça suas palavras do salmista: Senhor, para onde irei? Longe do seu sopro? Para onde fugirei? Longe da tua presença? Se subo ao céu, tu estás aí. Se me deito no abismo, aí também te encontro. Salmo 139, 7, 8. É, meu irmão, minha irmã, meu amigo, minha amiga, começando o mês, começando esta semana maravilhosa, no fundo do poço. Essa expressão de a gente ouve aí todos os momentos, em todos os lugares, em todo esse país amado, fora dele também, e as pessoas dizem: eu cheguei ao fundo do poço. É ali que começa realmente o recomeçar, aí que começa a história. É recomeçar, é reencontrar de novo o caminho. Passamos por problemas financeiros, familiares, doença e muitas outras encrencas que vamos adquirindo pela vida. Mas isso não é o fim. É isso que eu quero colocar hoje para você recomeçar sua vida, recomeçar realmente sua nova história. Não é o fim, é o começo de uma nova caminhada. Pare, avalie e diz: qual é o caminho? olha aqui, encontre o caminho perante essas dificuldades, olhe para o alto e lembre-se que você não está só.

0: Tem um Deus olhando por você hoje, tem um Deus te levantando, tem um Deus olhando por você na hora que você for dormir, tem um Deus que está te acompanhando hoje durante o seu dia, te abençoando para que você reencontre realmente a sua vida. Por isso o salmista, o Salmo 139 diz, está aqui Senhor, para onde eu irei? Longe do teu sopro? Não tem como. Para onde fugirei? Não posso. Longe da tua presença jamais. Se suba até o céu, sei que estás aí. E se me deito do abismo, ali também te encontro. Eu encontro Deus em todos os lugares. Basta eu ser perseverante na oração, na minha espiritualidade e na minha fé com Deus, que eu sairei de qualquer fundo de poço que eu me encontrar. Nunca esqueça disso. Quero assim te colocar nos braços desta mãe, com muito carinho, nesse início de semana, dizendo, ó minha senhora, ó minha mãe, eu me ofereço toda a voz em prova do meu amor para convosco, e vos consagro hoje e sempre, meus olhos, meus ouvidos, minha boca, meu coração, inteiramente todo o meu ser, porque assim sou vosso, ó incomparável mãe, guardai-me, defendei-me, como bem e propriedade vossa, sou todo vosso, Maria, sede minha mestra de vida, com Cristo e para Cristo. Amém. Ave Maria, cheia de graça, o Senhor é convosco. Bendita sois vós entre as mulheres e bendito é o fruto do vosso ventre, Jesus. Santa Maria, Mãe de Deus, rogai por nós, pecadores, agora e na hora de nossa morte. Amém. Pela intercessão de Nossa Mãe Maria, Deus derrame suas bênçãos sobre você e sua família. Em nome do Pai, do Filho e do Espírito Santo. Amém. Obrigado, meus irmãos. Obrigado, minhas irmãs. Um beijo no coração de todos. Fiquem todos aí no caminho, né? Da paz, da harmonia, né? Do crescimento, do sucesso. E amanhã nos encontraremos aqui, rezando com você e por você.
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6:09, tá aí. Você ouviu a música de Edneu cantando Meu Poço? É, Meu Poço Já Secou. É isso, vamos seguindo com o nosso programa. Abraçando você que tá aí, finalzão de tarde, rodando pela cidade, né, meus amigos? Isso, encerrando as atividades por hoje. Bom descanso e o pessoal que vai trabalhar, bom trabalho, né, gente? Bom trabalho aí. Mais uma vez agradecendo aí a nossa equipe de patrocinadores que estão com a gente aí. É, deixa eu agradecer aqui, mandar um abraço lá pro Jari e toda a equipe aí do Itália Tacadista, né? Os amigos aí do Grupo do Bem, o Dono Top também com a gente. Alô, meu amigo Claude, todo o pessoal lá da Realize Imóveis Planejado. Um abraço lá pro Eliseu, também aí pro pessoal lá da Tec, né? Tec Diesel, que estão com a gente também aqui no nosso programa, né, meu amigo? Isso, o nosso Entardecer no Sertão. A gente agradece de coração aí, né, aos patrocinadores, pessoal que está junto com a gente, né, que confia aí em nosso trabalho, divulgando aqui no nosso emissor, então, né? Um abraço lá pro Eliseu e também pro nosso amigo Nicolas, pessoal lá da Tec Diesel, né? Com a gente aqui no finalzão de tarde, no nosso Entardecer. Também deixa eu mandar um abraço aí pra doutora Leide e também a doutora Mariana, que a partir de hoje já estão com a gente aí, né? Amanhã entra oficial no ar aí, mas já estão com a gente aí, é, aqui na parceria do nosso Entardecer Sertão, né? O nosso novo patrocinador que chegando por aí a especializar aparelhos auditivos aí. Então, somando aqui com o nosso timaço de patrocinadores do nosso Entardecer no Sertão, né, gente? Tem música chegando! Finalzão de tarde, a noite que vem chegando. É a festa da música sertaneja, o sertanejão classe A do rádio pra você. 1º de junho, meu povo. Bora lá que o mês tá se iniciando então, hein, Jacarandá.

0: 6h17.
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2: Vamos trazer na sequência aqui a previsão do tempo, olhando pro Charles, como é que fica o tempo, a temperatura aí, né? Vai esfriar, vai esquentar, como é que fica aí nas próximas horas e amanhã também?
3: Temperatura cai, faz frio durante as próximas noites, 6, 7 graus para começar a terça, para começar a quarta, e aí de novo, né, alguns nevoeiros, algumas nuvens baixas acabam acontecendo à medida que temos esse período inicial das manhãs, mas se dissipa também, tem a presença do sol ao longo da terça da quarta, e quanto mais a gente estiver dentro da semana, vocês vão perceber que mais o sol vai aparecendo, mais ele vai predominando. E aí as temperaturas, então, da tarde, né, sempre nessa faixa aí de uns 20 graus, acaba ficando um pouco mais agradável. Grande abraço para todos vocês, informações do tempo, da Puchowski, Meteorologia.
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Seguimos com o nosso programa 6h21. Bom, seguindo, não esqueça, pessoal, lembrando mais uma vez, então, sábado estão todos convidados aí para participar aí, se está acompanhando a programação da nossa Rádio Videira, né, para acompanhar aí, né, mais uma edição aí, a quinta edição do RBV Verde, né, um grande encontro aí em prol do meio ambiente. Então, não esqueça, já coloca na agenda, a gente vem falando isso aí, já vou reforçar aqui, né, sábado a partir das 9 horas da manhã, no Largo da Estação em Videira, empresas, entidades, parceiros estarão aí reunidas em ação e iniciativas voltadas à preservação do meio ambiente e da natureza. Então, sintam-se todos convidados, participe, leva a família aí, né, para participar dessa corrente do bem, tá bom, pessoal? Esperamos todos por vocês aí, né, um grande evento aí, da equipe RBV Radios, é isso aí, né? Acontece nas cidades aqui de Videira, Caçador, Tangará, Canoinhas, Capinzal, né? A equipe RBV Radios aí fazendo essa quinta edição, convidando a todos para participar, então, tá bom? Vamos seguindo aí com o nosso programa, nosso bom dia, o nosso abraço aí pra você, lembrando que todos os dias aí, né, a gente chega aí dando um bom dia, pessoal, às 6 horas da manhã com o nosso Alvorada Sertaneja, né, pessoal, às 6 às 8, e à tarde dando aquele boa tarde, finalzinho de tarde e noite, no nosso Entardecer no Sertão, de segunda a sexta-feira aí, tá certo? E no domingo temos aí das 9 até 12h30 aí, até meio-dia 30, o nosso programa domingo, uma grande audiência também, ontem muita gente participando aí, né? Do nosso programa aí, com sorteio de prêmios, também aí a participação do ouvinte, tem muita música aí para os ouvintes aí ligados à nossa programação, tá bom? 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Agora

Agora são 6h24, vamos trazer mais música na Avenida. Só lembrando então, né, pessoal, quero mandar um abraço pro pessoal das comunidades aí. É, dia 28 de junho vamos estar pro programa domingo ao vivo lá na festa. A festa em honra aí, né, ou melhor, é a festa da Costela, né, e também comemorando os 100 anos da comunidade de São Pedro Videira. A gente vai estar pro programa domingo ao vivo, transmitindo a missa e também contando os detalhes da festa para vocês. E dia 12 de julho, uma extensa programação, onde começa na semana aí, né, que antecede a festa de Santa Lúcia, dia 12 de julho, e a gente vai estar aí já nos próximos dias, enfim, falando da programação, convidando o pessoal, que dia 12 de julho vão estar também ao vivo lá, programa domingo ao vivaço com vocês na grande festa ali em Santa Lúcia. Alô, os amigos de Santa Lúcia, aí mais uma vez, muito obrigado pela parceria aí, tá bom? Agosto se bandiamos lá pro São Roque também, dia 16 de agosto, né? Um abraço pros amigos lá de São Roque, Videira, e assim vamos indo, né? É o nosso primeiro domingo ao vivo nas festas das comunidades aí, hein? Girigiano, rumo à Goiânia!

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7: Agora são 6h34, finalzão de tarde, é o nosso Entardecer no Sertão e o melhor da música para você.

Sertanejão Classe A, a festa da música sertaneja aqui no céu, finalzão de tarde, noite e jeito. Falar em música boa, vamos trazer mais moda pra esse povão aqui, ó. Gilberto e Gilmar cantando com Zé Neto e Cristiano, assino com X.

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6h51 e já estamos chegando ao final, né, gente, de mais um programa aqui. 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Volto amanhã, se Deus assim permitir, estaremos aí com vocês no nosso Alvorada Sertanejo, a partir de 6h e a partir aí da tarde, né, com o nosso programa, então, o Entardecer no Sertão. Valeu, até mais, tchau, tchau.

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1: Boa noite, estamos de volta para mais uma edição do Videira Notícias. A Prefeitura de Videira está promovendo o Grupo Reflexivo para Mulheres, uma iniciativa que busca oferecer um espaço seguro de diálogo, troca de experiências e fortalecimento emocional para mulheres do município. A proposta é reunir participantes para refletir sobre desafios comuns, especialmente relacionados à violência doméstica e aos direitos femininos. O grupo reconhece que, embora cada mulher tenha uma história única, muitas enfrentam situações semelhantes no cotidiano, que torna o acolhimento coletivo uma ferramenta importante de apoio e conscientização. Os encontros são conduzidos com foco na escuta ativa, no compartilhamento de violências e na construção de conhecimento sobre direitos e proteção social. A iniciativa também busca contribuir para o fortalecimento da autoestima e da autonomia das participantes. A ação é voltada especialmente para mulheres que vivenciam ou já vivenciaram situações de violência, oferecendo suporte emocional e orientação por meio de atividades reflexivas. O Grupo Reflexivo para Mulheres realiza encontros todas as quintas-feiras, às 8h30, no Fórum de Videira. A Petrobras anunciou que reduzirá o preço do óleo diesel vendido às distribuidoras a partir desta segunda-feira. O desconto será de 35 centavos por litro e faz parte da nova política de subvenção econômica criada pelo governo federal para tentar estabilizar os preços dos combustíveis no país. Com a mudança, o preço médio do diesel A vendido pela Petrobras às distribuidoras cairá de R$ 3,65 para R$ 3,30 por litro. Segundo a estatal, a medida tem como objetivo compensar a reoneração dos tributos federais PIS e COFINS, que também entra em vigor nesta segunda-feira. Na prática, o desconto deve neutralizar o impacto dos impostos e evitar aumentos significativos para o consumidor final. A nova subvenção foi autorizada pelo governo federal por meio da medida provisória número 1.363/2026. O incentivo prevê um subsídio de R$ 1,12 por litro para produtores e importadores de diesel rodoviário. A cidade de Videira intensifica os preparativos para receber os Jogos Escolares Paradesportivos de Santa Catarina, o Parajesc. Entre as principais ações em andamento está a realização de melhorias na pista de atletismo do Complexo Esportivo Medalhão, que será um dos palcos das provas da competição. Os trabalhos começaram na última sexta-feira e seguem com foco na recuperação e adequação da estrutura esportiva. Durante o período de execução dos serviços, a pista permanece interditada para uso da população. As intervenções realizadas na pista têm como objetivo principal garantir melhores condições de segurança, desempenho e acessibilidade para os atletas que irão competir no Parajesc. De acordo com a Fundação Municipal de Esportes de Videira, os serviços incluem ajustes na superfície da pista, correções técnicas e adequações necessárias para atender às exigências da competição estadual.
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1: Boa noite, estamos chegando para a última edição de hoje do Videira Notícias. O custo da cesta básica voltou a subir em Videira e alcançou um novo patamar em maio de 2026. Levantamento realizado pelo professor Luiz Carlos Bondix, que acompanha mensalmente a evolução dos preços dos alimentos utilizando metodologia semelhante à aplicada pelo Departamento Intersindical de Estatística e Estudos Socioeconômicos de IES, apontou que o conjunto dos produtos essenciais chegou ao valor médio de R$ 808,54 no município. A pesquisa foi realizada nos dias 12 e 26 de maio em 8 estabelecimentos comerciais da cidade e revelou um aumento de 5,55% em relação ao mês anterior. Em abril, o custo da cesta básica havia sido calculado em R$ 766,35. O resultado demonstra que as famílias videirenses precisaram desembolsar em média R$ 42,19 a mais para adquirir os mesmos produtos básicos de alimentação em apenas um mês. Entre os

0: 13 produtos pesquisados, a carne bovina segue ocupando a maior parcela do orçamento destinado à cesta básica. O item representou 44,26% do custo total, somando R$ 357,83. O prazo para a entrega da declaração do Imposto de Renda à Pessoa Física, IRPF 2026, foi encerrado na noite da última sexta-feira, dia 29. Para quem tinha a obrigação de entregar a declaração e não cumpriu a exigência, a Receita Federal registra no CPF a situação de pendente de regularização. Esse apontamento indica que o órgão identificou a obrigatoriedade da declaração, mas ainda não recebeu o documento correspondente. Apesar da anotação, a Receita esclarece que a situação cadastral não impede o exercício de direitos do cidadão. Dessa forma, o contribuinte continua podendo participar de concursos públicos, obter documentos e realizar outras atividades normalmente. Quem era obrigado a declarar e perdeu prazo ficará sujeito ao pagamento de multa. O valor pode chegar a até 20% do imposto devido quando houver imposto a pagar. Quem ainda não enviou a declaração deve providenciar a regularização o quanto antes para evitar o aumento de multas e outras pendências junto à Receita Federal. Levantamento da Frente Nacional dos Consumidores de Energia contabiliza que o terceiro mandato de Luiz Inácio Lula da Silva e a atual legislatura do Congresso Nacional criaram uma despesa extra na conta de luz da ordem de R$ 985 bilhões até 2050, ou seja, quase R$ 1 trilhão em novos custos para a tarifa de energia elétrica já está contratado e vai entrar ao longo do tempo, sem considerar as demais despesas que naturalmente aparecem todos os anos como reajustes tarifários, correção da inflação ou o efeito das bandeiras. O valor equivale a 6 vezes o orçamento anual do Bolsa Família ou 5 vezes o orçamento do Minha Casa Minha Vida. Se o montante fosse compartilhado, seria possível dar quase 3 salários mínimos para cada um dos 213 milhões de habitantes do país. Os gastos incluem despesas não previstas do Tratado de Itaipu, prorrogação de benefícios e incentivo a projetos de renováveis e a contratação de fontes para suprir a falta de geração em períodos do dia. Este foi Videira Notícias, última edição que volta amanhã. Uma boa noite e até lá.
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1: Presta atenção nessa história.

0: Avril Lavigne. Alô, Sobral!
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